0: destino preferido.
1: Eu costumo viajar mais pelo Nordeste. Minha preferência é pelas praias, e para mim as praias do Nordeste são as melhores. A comida, a receptividade, as pessoas do Nordeste são calorosas, né?
0: E como Verônica, cada vez mais brasileiros decidem viajar dentro do país. Foram 42 milhões de passageiros voando de norte a sul entre janeiro e maio deste ano. Um recorde no volume de passageiros domésticos, segundo o Ministério do Turismo. O número é 6% maior que os 39 milhões e 800 mil passageiros registrados no mesmo período do ano passado. Analisando somente o mês de maio, o volume também foi recorde, com 8 milhões e 300 mil passageiros domésticos, a maior movimentação para o mês da série histórica. O ministro do Turismo, Gustavo Feliciano, disse que os bons resultados do setor têm movimentado a economia do país.
2: Estamos registrando recordes atrás de recordes. Graças ao desenvolvimento do Brasil e às políticas adotadas pelo governo federal, estamos conseguindo manter os bons resultados. E isso tudo reflete na geração de emprego e renda para a população. Estamos com o maior saldo de empregos da história no setor do turismo, com mais de 2,4 milhões de empregos com carteira assinada. Continuaremos trabalhando para promover ainda mais o turismo interno e também a atração de turistas estrangeiros, gerando dignidade para a nossa população.
0: O número de passageiros internacionais voando no Brasil também aumentou no período de janeiro a maio. Foram 12 milhões e 800 mil estrangeiros viajando aqui no país, 10% a mais que o registrado no mesmo período do ano passado. Outro resultado positivo foi observado no turismo corporativo, que envolve eventos empresariais e negócios. Entre janeiro e maio, o faturamento nesse segmento foi recorde, 6 bilhões de reais, maior valor da série histórica iniciada em 2022. Reportagem Graziela Mendonça.
3: Um novo aporte de 140 bilhões de reais foi anunciado esta semana para a Nova Indústria Brasil, a política de modernização industrial do governo federal.
4: Os recursos vão ser direcionados para as 6 missões que fazem parte dessa política. São elas: agroindústria, saúde, infraestrutura, transformação digital, bioeconomia e tecnologias para soberania e defesa nacionais.
3: Lançada em 2024, a NIB tem como objetivo impulsionar a indústria nacional até 2030. A partir da modernização do parque industrial e da adaptação às novas tecnologias.
4: A NIB também tem como meta aumentar a exportação de produtos brasileiros utilizando práticas de produção sustentáveis e menos poluentes.
3: Hoje, durante o programa Bom Dia Ministro, o titular do Ministério do Desenvolvimento, Indústria, Comércio e Serviços, Márcio Elias Rosa, afirmou que o investimento no setor contribui para o desenvolvimento social do país.
5: Quer promover, desde inovação, sobretudo inovação, a incorporação de novas tecnologias, promover a transição digital, né, para que nós tenhamos a chamada indústria 4.0, como também aumentar a nossa capacidade exportadora, para que o Brasil possa estar na cena internacional, não apenas com commodities, o que é muito bom e funciona muito bem, mas também com produtos com valor agregado. Não há desenvolvimento social se não tiver desenvolvimento econômico. É preciso que um esteja ligado ao outro.
4: E ainda falando de desenvolvimento, taxistas e motoristas de aplicativos que tiveram o cadastro aprovado pelo programa Move Brasil já podem procurar as concessionárias de automóveis indicadas para financiar novos veículos.
3: A linha de crédito de até 30 bilhões de reais é voltada para a renovação da frota desses profissionais.
4: O Move Brasil garante juros mais baixos, prazo de financiamento de até 72 meses e mais 6 meses de carência.
3: E abrange também compra de equipamentos de segurança, no caso das mulheres.
4: Podem participar profissionais com pelo menos 12 meses de atuação que tenham realizado, no mínimo, 100 corridas e também taxistas registrados.
3: Os interessados em aderir ao programa podem realizar o cadastro na página gov.br/movebrasil.
4: Saúde para a população indígena.
3: O programa agora tem especialistas do Ministério da Saúde e espera realizar mais de 13 mil atendimentos até o fim de junho em territórios do Ceará, Pernambuco, Amapá e Pará.
4: A iniciativa leva consultas, exames e cirurgias para áreas de difícil acesso, garantindo assistência médica diretamente para as comunidades.
3: Somente nos mutirões oftalmológicos, a expectativa é realizar cerca de 1.600 consultas especializadas, 8 mil exames e mais de 340 40 cirurgias.
6: A indígena Creuza Nunes, do Amapá, aprovou o atendimento oferecido pelos profissionais do Sistema Único de Saúde no mutirão realizado na comunidade.
7: Gostei muito que eles vieram, eles fizeram todas as consultas, conversaram bem com a gente. Todos os indígenas que queriam fazer consulta, ultrassom, todo tipo de exames fizeram aqui.
6: Até o final de junho, indígenas de territórios localizados no Ceará, Pernambuco, Amapá e Pará vão receber cuidados médicos por meio do programa Agora Tem Especialistas. A expectativa é de que sejam realizados mais de 13 mil atendimentos, entre consultas, exames e procedimentos. A secretária de Saúde Indígena do Ministério da Saúde, Lucinha Tremembé, destacou os serviços oferecidos.
8: Nossa meta é superar 15 mil procedimentos, ofertando consultas, exames, avaliações cirúrgicas e procedimentos especializados. Também estamos levando equipes especializadas para regiões de difícil acesso, incluindo a terra indígena Tumucumaque e a terra indígena Zoé.
6: A enfermeira Raquel Lira Pinheiro, coordenadora da Casa de Apoio à Saúde Indígena do Amapá, afirma que ficou surpresa com a procura por atendimentos durante o mutirão.
9: Nunca tivemos uma ação com tanta procura, né, com tanto número de atendimentos e com tantas altas, né, dos indígenas para seus territórios. No segundo dia, nós já tivemos um número muito elevado, com esses indígenas voltando para o seu território, com essas demandas reprimidas sanadas.
6: Desde o início da estratégia, em agosto de 2025, já foram realizados 14 mutirões em diferentes regiões do país, contemplando territórios do Alto Rio Solimões, Médio Rio Solimões, Vale do Javari, Chavante, Yanomami e Ecauana, Alto Rio Negro, Guamá Tocantins, Altamira e Rio Tapajós. Em 2025, foram registrados mais de 9.500 procedimentos especializados. Em 2026, o número já ultrapassa 17 mil atendimentos, entre consultas, exames e procedimentos. Reportagem Luana Karen.
4: E pais e responsáveis por crianças de até 4 anos devem ficar atentos ao calendário de vacinação.
3: O Ministério da Saúde incluiu hoje uma segunda dose de reforço contra a poliomielite para ampliar a proteção contra a paralisia infantil.
4: A segunda dose é recomendada para crianças que já completaram o esquema primário e receberam o primeiro reforço.
3: Com a atualização, o esquema completo passa a ter 5 doses. A vacina está disponível gratuitamente em todas as unidades básicas de saúde do país.
4: O Brasil não registra casos do vírus desde 1989. Com o reforço, o Ministério da Saúde espera prolongar o tempo de imunidade e garantir a erradicação da doença.
3: Para mais informações, acesse saúde.gov.br ou procure a unidade de saúde mais próxima.
4: E para estimular ainda mais o desenvolvimento saudável das crianças, profissionais do SUS estão recebendo uma capacitação especial.
3: Eles estão sendo formados para ensinar os pais e responsáveis a estimular os filhos na primeira infância.
4: A ideia é que eles estejam aptos a oferecer orientações sobre brincadeiras, jogos e estímulos que ajudem a fortalecer o vínculo familiar.
10: Mais de 2.500 profissionais do Sistema Único de Saúde já estão preparados para apoiar o desenvolvimento infantil na atenção primária. Eles foram capacitados na abordagem Cuidados para o Desenvolvimento da Criança, que tem como meta habilitar os profissionais a desenvolver atividades com cuidadores para fortalecer o vínculo com crianças e, assim, promover o desenvolvimento nos primeiros anos de vida. A enfermeira Sheila Los Vernest foi uma das profissionais capacitadas. Ela trabalha em uma unidade básica de saúde em Ponta Grossa, no Rio Grande do Sul. Ela fala sobre como essa capacitação tem ajudado no atendimento mais humanizado às crianças.
11: Eu consigo sim ver pelos meus atendimentos antes do curso e depois do curso, como eu consegui dar muito mais informação, e parece que até o vínculo com essas mães melhoraram muito, assim. Eu sempre procurei ser mais acolhedora, assim, tudo, mas acho que algumas ideias, incentivar mais essas mães, assim, era meio muito técnico. E depois, assim, no curso, assim, me abriu um leque de mais possibilidades, de ideias, situações simples, como ensinar a brincar com a criança, incentivar a brincar, como isso ajudam no desenvolvimento dessa criança, né, no futuro.
10: O curso qualifica profissionais de saúde que atuam no cuidado às crianças e famílias. A formação habilita equipes das unidades básicas de saúde para orientar

0: responsáveis pelo desenvolvimento do cérebro, pelo estabelecimento das sinapses, né, no cérebro. E quanto mais, então, né, o cuidador pratica atividades muito simples, como, por exemplo, conversar com a criança, cantar, contar histórias, brincar, todas essas atividades, né, têm um papel fundamental no desenvolvimento dessas habilidades, do desenvolvimento infantil.
1: O curso Cuidados para o Desenvolvimento da Criança na Atenção Primária à Saúde é de graça e está disponível para profissionais do SUS, como médicos, enfermeiros, psicólogos e fisioterapeutas. A capacitação é oferecida na modalidade online com carga horária de 30 horas e está disponível no site unasus.gov.br. Reportagem Cleide Lopes.
2: O ministro da Saúde, Alexandre Padilha, inaugurou hoje em Cubatão, São Paulo, a 10ª unidade móvel de saúde do programa Agora Tem Especialistas, Caminhoneiro e Caminhoneira.
3: A iniciativa leva serviços do SUS diretamente a pontos de parada e descanso nas estradas.
2: A estrutura oferece consultas médicas e de enfermagem, vacinação, testes rápidos, exames laboratoriais básicos, eletrocardiograma e teleconsultas.
3: O ministro Alexandre Padilha destacou que as unidades móveis de saúde como esta ajudam os caminhoneiros a fazerem um acompanhamento de saúde que eles não costumam fazer em suas cidades de origem.
4: A gente tem quase 400 mil caminhoneiros cadastrados nas unidades básicas de saúde de origem, pelas equipes de saúde da família, mas de cada 10, 4 nunca sequer foram uma vez nas unidades básicas de saúde de origem. A gente está aproveitando que no meio do trabalho, nesse momento de descanso, faz a vacinação, faz os exames, está vendo muita gente que estava com a medicação incorreta, então ajusta a medicação para doenças crônicas, como hipertensão, diabetes, problemas relacionados à obesidade, muitos problemas no campo da saúde mental.
2: Na tarde de hoje, o ministro também lançou a Política Nacional de Atenção Integral à Saúde da População em Situação de Rua.
3: Ela também prevê a criação de unidades móveis de rua.
2: Serão 400 veículos que ampliarão a capacidade de atuação nas cidades e devem contemplar todas as equipes cofinanciadas pelo Ministério da Saúde.
3: 300 milhões de reais para estimular o desenvolvimento científico e a inovação no Brasil.
2: Está aberta mais uma chamada universal do CNPq, que tem o objetivo de apoiar pesquisas em todas as áreas do conhecimento.
3: As inscrições vão até 3 de agosto.
5: Na Universidade de Brasília, o professor Fábio Pitella lidera uma equipe de pesquisadores em busca de novas formas de tratamento contra o câncer. A pesquisa consiste em editar o genoma de células cancerígenas para bloquear o avanço da doença. O trabalho da equipe foi contemplado por um edital do CNPq de 2024, que destinou cerca de 140 mil reais para a pesquisa. O professor explica que o dinheiro é essencial para a continuidade do trabalho.
6: As pesquisas são relativamente caras, nós usamos insumos que não são tão triviais, então sem o fomento do CNPq é praticamente impossível a gente conduzir uma pesquisa dentro de uma instituição pública. O edital universal, ele nos ajuda a manter o laboratório funcionando, mas também a formar pessoas e capacitar recursos humanos, né?
5: Agora em 2026, uma nova chance está disponível para pesquisadores que buscam apoio financeiro para seus trabalhos. A chamada universal deste ano vai investir 300 milhões de reais em inovação científica. Este é o terceiro edital lançado nos últimos 4 anos. De acordo com o presidente do CNPq, Conselho Nacional de Desenvolvimento Científico e Tecnológico, Olival Freire, a iniciativa garante previsibilidade para as pesquisas.
7: Elas têm que ser como desfile de escola de samba, jogo de Copa do Mundo. Você tem que saber que ela vai acontecer em qual época do ano, porque a ciência é uma atividade que depende de previsibilidade. Você tem que preparar projetos de pesquisa, você tem que mobilizar colegas, mobilizar alunos.
5: A chamada é dividida em 3 grupos. Faixa A, voltada para jovens doutores com projetos de até 24 meses. Faixa B, destinada a pesquisadores com vínculo formal na instituição de pesquisa e projetos de até 36 meses. E faixa C, que compreende pesquisadores mais experientes, com equipes maiores e cooperação entre instituições.

0: Pelo menos 90 milhões de reais serão destinados para fomentar projetos desenvolvidos nas regiões Norte, Nordeste ou Centro-Oeste. As inscrições vão até 3 de agosto e o edital completo está disponível em gov.br/CNPq. Reportagem Graziele Bezerra.
1: Também esta semana foram anunciados outros 300 milhões de reais pelo Ministério da Ciência, Tecnologia e Inovação para iniciativas de popularização da ciência no país.
2: Nesse caso, os recursos serão destinados a apoiar projetos como Olimpíadas Científicas, Feiras de Ciências e programas de formação de jovens cientistas.
1: O programa também contempla investimentos em museus, centros de ciência, planetários e outras estruturas dedicadas à difusão do conhecimento científico.
2: A Prova Nacional Docente foi criada pelo Ministério da Educação para apoiar a seleção de professores da educação básica pública em todo o país.
1: Ela testa se os candidatos possuem as competências essenciais para a docência.
2: Os resultados de cada exame têm validade de 3 anos e podem ser utilizados em múltiplos processos seletivos ao longo desse período.
1: Além disso, a prova também corresponde à avaliação teórica do ENAD, o Exame Nacional de Desempenho de Estudantes para os cursos de licenciatura.
2: No ano passado, mais de 500 mil professores alcançaram o padrão de proficiência na prova. E esse ano, as inscrições para ela já estão abertas.
3: O Ministério da Educação abriu as inscrições para a Prova Nacional Docente, a PND. Os professores interessados têm até o dia 3 de julho para se inscrever no exame por meio do endereço pnd.inep.gov.br. Os participantes que tiveram o pedido de isenção da taxa de inscrição aprovado devem acompanhar as próximas etapas do cronograma e efetivar a inscrição dentro do prazo estabelecido. Já aqueles que tiveram a solicitação negada precisam pagar a taxa de R$ 85. A PND vai ser aplicada no dia 20 de setembro. O resultado final está previsto para ser divulgado no dia 15 de dezembro. O ministro da Educação, Leonardo Barchini, destacou que a prova é uma grande oportunidade para os professores do país.
4: Mais de 2.000 redes vão utilizar a sua nota. A nota da prova que você faz hoje vale para os 3 anos seguintes. No ano passado, mais de 10.000 professores ingressaram ou na rede estadual ou na rede municipal com a nota da PND.
3: A Prova Nacional Docente faz parte do programa Mais Professores para o Brasil, que reúne ações de reconhecimento e qualificação do magistério da educação básica e de incentivo à docência no país. Neste ano, a PND registrou adesão de 2.031 entes federativos. O número representa a participação de 96% das capitais e de 85% dos estados brasileiros, um crescimento superior a 30% em relação a 2025. Para mais informações, acesse as redes sociais do Ministério da Educação ou portalgov.br/MEC. Reportagem Júlio César de Oliveira.
1: E essas foram as notícias do Governo do Brasil.
2: Uma realização da Secretaria de Comunicação Social da Presidência da República.
1: Com produção da empresa Brasil de Comunicação.
2: E agora com o Minuto do TCU. Em seguida, as notícias do Poder Judiciário e do Congresso Nacional. Boa noite.
1: Boa noite para você. Até amanhã.
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7: O Tribunal de Contas da União avaliou o Compromisso Nacional Criança Alfabetizada, programa do governo federal voltado a garantir a alfabetização de todas as crianças até o segundo ano do ensino fundamental. A auditoria teve foco na formação continuada de professores, coordenadores pedagógicos, diretores e outros profissionais da educação. O programa prevê apoio técnico e financeiro a estados e municípios, além do acompanhamento dos resultados. A fiscalização apontou avanços na política, mas identificou desafios que podem comprometer o alcance das metas. Um exemplo é a dificuldade de coordenação entre estados e municípios. O tribunal também destacou que o monitoramento das ações é frágil e determinou ao Ministério da Educação que crie plano de ação para corrigir os erros. Saiba mais em tcu.gov.br.
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9: STF valida a criação de feriado de Corpus Christi no estado do Rio de Janeiro.
10: CNJ aprova novas regras para o sepultamento de corpos não identificados e para a emissão das certidões de óbito.
11: Empresa de segurança deve incluir todos os cargos no cálculo de cota de aprendiz.
12: Boa noite, eu sou Marcela Luiz.
13: E eu sou Walter Lima.
14: Supremo Tribunal Federal mantém validade de lei do Rio de Janeiro que transformou o dia de Corpus Christi em feriado estadual.
15: A decisão unânime foi tomada em sessão plenária virtual. Marcelo Della Libera.
16: A ação foi apresentada pela Confederação Nacional do Comércio de Bens, Serviços e Turismo, a CNC, que alegava invasão da competência privativa da União para legislar sobre direito do trabalho. Mas a relatora do caso no Supremo Tribunal Federal, ministra Carmen Lúcia, entendeu que a lei estadual questionada protege um patrimônio cultural e material, sendo de competência legislativa concorrente da União, dos estados e dos municípios, conforme prevê a Constituição Federal. Ainda segundo a ministra, o processo destaca que a celebração de Corpus Christi, em diversos municípios fluminenses, assume característica de festividade popular, com eventos musicais, feiras e atividades que movimentam significativamente a economia local e o turismo.
17: Conselho Nacional de Justiça aprova novas regras para o sepultamento de corpos não identificados e para a emissão das certidões de óbito.
18: A medida fortalece a busca por desaparecidos e evita a perda de informações importantes para as famílias. Judite Aragão.
19: Pela resolução, o enterro e o registro de óbito só poderão ser autorizados após a apresentação de um laudo da Polícia Científica que comprove a coleta de dados biométricos e biológicos necessários para uma futura identificação. A norma também prevê a integração de informações entre os cadastros nacionais de corpos não identificados e de pessoas desaparecidas.
20: STJ admite recurso extraordinário sobre relativização da vulnerabilidade de vítima de estupro menor de 14 anos de idade.
21: O pedido de admissibilidade foi feito pelo Ministério Público de Santa Catarina. Fátima Uchoa.
22: Um acórdão da sexta turma do STJ questionado pelo MP considerou por maioria dos votos que o relacionamento amoroso entre o réu e a vítima e o aval dos responsáveis por ela afastariam de forma excepcional a aplicação da súmula 593 do STJ e da previsão legal sobre estupro de vulnerável. O ministro Luiz Felipe Salomão lembrou que o STF tem jurisprudência pacífica no mesmo sentido do entendimento firmado pelo STJ, reconhecendo que é absoluta a presunção de violência nos crimes de estupro contra menor de 14 anos, sendo irrelevante o eventual consentimento da vítima. Para Salomão, ficou nítida a divergência do acórdão. Assim, admitiu o recurso extraordinário e determinou a remessa dos autos à Suprema Corte.
23: O número de vagas de aprendiz deve considerar todos os cargos de uma empresa.
24: A CLT determina um número equivalente a 5% dos postos de trabalho. Marla Lacerda.
25: Uma empresa de segurança foi condenada a pagar uma indenização de R$50 mil porque excluiu o cargo de vigilante do cálculo de vagas para aprendizes. A seguradora possuía mais de 2.700 empregados e apenas 4 aprendizes. Para os ministros do TST, o fato da atividade de vigilante ser considerada de risco, exigir idade mínima de 21 anos e porte de arma, não dispensa a inclusão do posto de trabalho nos cálculos para definir a cota. Isso porque a função também exige período de experiência para conseguir vaga no mercado de trabalho.
26: Justiça condena mais 6 envolvidos em esquema de tráfico internacional de drogas no porto de Salvador, na Bahia.
27: A ação foi proposta pelo Ministério Público Federal. Vanessa Pereira.
28: Segundo a denúncia, o grupo criminoso inseria cocaína em containers de cargas lícitas com destino à Europa, especialmente para a Holanda, Bélgica e Espanha, utilizando a estrutura portuária de Salvador, na Bahia. Os réus foram condenados pelos crimes de tráfico internacional de drogas, organização criminosa, associação para o tráfico, lavagem de dinheiro e falsificação de documento público.
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0: Uma boa noite.
1: E até amanhã.
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4: Eu sou Paula Groba.
5: E eu sou Humberto Pinheiro.
4: E estes são os destaques de hoje do Jornal do Senado, que começa agora.
5: Ação policial poderá ser mais rápida em casos de abuso infantil na internet.
4: Avança projeto que garante no SUS exames para detectar risco hereditário de câncer de mama.
5: Senador comemora a decisão do STF que derruba a idade mínima na aposentadoria especial.
4: Boa noite.
5: Boa noite.
4: Na internet, um crime pode acontecer em segundos. Para acelerar o resgate de vítimas e a identificação de criminosos, avançou no Senado um projeto que autoriza a chamada ronda virtual.
5: A ideia é agilizar o acesso da polícia a dados de suspeitos na internet sem a necessidade de autorização judicial em situações de urgência. O repórter Bruno Lourenço traz os detalhes.
6: O projeto de lei legaliza expressamente a chamada ronda virtual, varredura policial automatizada em ambientes digitais para coletar arquivos de abuso. Outra inovação é que em casos de transmissão ao vivo, o risco iminente à vida da vítima, as autoridades policiais poderão requisitar dados cadastrais e de conexão diretamente aos provedores de internet e aplicativos, sem a necessidade de esperar por uma ordem judicial prévia, como explicou a relatora, senadora Damaris Alves, do Republicanos do Distrito Federal.
7: Nós vamos dar com esse projeto poder aos policiais de retirar imediatamente essa live do ar. Nós vamos dar poder com esse projeto que o agente policial, o delegado, imediatamente haja na hora de identificar uma imagem no mundo online de abuso de violência sexual contra a criança e adolescente.
6: O projeto cria ainda o crime de simulação de abuso por meio de inteligência artificial, punindo de 3 a 5 anos de reclusão quem criar imagens ou deepfakes realistas usando o rosto ou a voz de menores.
4: A violência contra crianças e adolescentes segue sendo um dos maiores desafios do país. Só nos primeiros meses de 2026, mais de 115 mil denúncias foram registradas, a maioria dentro da própria casa das vítimas.
5: O tema foi debatido em audiência pública no Senado. Repórter Lana Dias.
13: Os participantes citaram desafios como orçamento insuficiente e dificuldade de acompanhamento da vítima após o crime. Para a presidente da comissão, senadora Damaris Alves, do Republicanos do Distrito Federal, o investimento em ações voltadas à proteção desse público é escasso.
7: Quando a gente pega o orçamento da União, a gente pega LDO dos estados e dos municípios e a gente procura a criança no orçamento de forma absoluta, a gente não encontra.
13: O Plano Nacional foi criado com o objetivo de desenvolver ações em eixos como prevenção, atendimento, responsabilização, mobilização social, estudos e pesquisas. A representante do Ministério dos Direitos Humanos e da Cidadania, Célia Carvalho Narras, explicou que o documento está em fase de revisão para abordar os diferentes contextos da infância no país. Mas além de atuar na prevenção, participantes ressaltaram a importância de promover acolhimento integral das vítimas depois das ocorrências.
4: E a violência contra mulheres trans acontece de forma tão frequente no cotidiano que muitas vezes deixa de ser reconhecida como violência.
5: Esse é um dos alertas de uma pesquisa do Instituto Data Senado, que pela primeira vez traz dados específicos sobre essa população. A reportagem é de Marcela Diniz.
29: A violência contra mulheres transgênero é cotidiana e acontece em casa, na rua, nos espaços privados e nos órgãos públicos. É o que mostra a edição de número 11 da Pesquisa Nacional de Violência contra a Mulher do Instituto Data Senado e da empresa Nexus. Pela primeira vez desde 2005, o levantamento traz dados específicos sobre a experiência de trans e travestis. Muitas das 43 entrevistadas ao serem questionadas se sofriam violência, responderam a princípio que não. Mas as mesmas, quando perguntadas se já foram xingadas, mal atendidas ou hostilizadas pelo fato de serem quem são, aí a resposta era que sim, que sempre. O psicólogo do Data Senado, Rolf Heger, comenta que esse resultado é preocupante porque aponta como agressões cotidianas acabam normalizadas no caso das mulheres trans.
8: Tem uma diferença entre o que a pessoa percebe como violência, que ela diz, não, sofri violência, mas quando a gente mostra as situações de violência, ela diz que sim. Então, o que a gente levantou como hipótese para isso é que a violência que ela sofre são constantes, são em todos os lugares, e isso acaba sendo normalizado.
29: 40% das mulheres trans e travestis sofreram agressões verbais, 17% físicas e 12% violência sexual. Os dados da pesquisa passarão a fazer parte do Mapa Nacional da Violência de Gênero, plataforma interativa do Observatório da Mulher contra a Violência do Senado, desenvolvido em parceria com a organização Gênero e Número e com o Instituto Natura. E avançou no Senado o projeto que garante às mulheres exames no SUS para detectar risco de câncer de mama hereditário.
5: Até 10% dos casos de câncer de mama são herdados da mãe, segundo a relatora da proposta, senadora Ivete da Silveira, do MDB de Santa Catarina, repórter Márcio Maturana.
9: Está prevista, por exemplo, a análise do histórico familiar e a realização de exames genéticos específicos para identificar variantes associadas ao câncer hereditário. Até 10% dos casos de câncer de mama são herdados da mãe, segundo a relatora da proposta, a senadora Ivete da Silveira, do MDB de Santa Catarina. Ela disse que a proposta combate desigualdades sociais.
10: Evidências indicam que o acesso a testes genéticos e ao aconselhamento especializado permanece condicionado a fatores socioeconômicos, como renda e escolaridade, o que limita, sem efetivação, e aprofunda a inequidade.
9: O projeto, que já foi aprovado pela Câmara e agora segue para a votação da Comissão de Assuntos Sociais do Senado, também determina medidas para ampliar a oferta de exames preventivos e reduzir o tempo de espera. Além dos exames, o SUS deverá oferecer aconselhamento genético em unidades próprias, conveniadas ou contratadas.
29: O senador Paulo Paim, do PT do Rio Grande do Sul, comemorou a decisão do STF que derrubou a idade mínima para aposentadoria especial em atividades insalubres. A corte considerou inconstitucional o dispositivo da reforma da Previdência de 2019, que fixava idades de 55, 58 e 60 anos, dependendo do tempo de exposição a agentes nocivos.
5: Paim afirma que a medida não é privilégio, mas uma forma de proteção à saúde dos trabalhadores.
29: Já a senadora Leila Barros, do PDT do Distrito Federal, destacou a expectativa positiva para a Copa do Mundo Feminina de 2027 no Brasil, afirmando que o torneio deve dar mais visibilidade ao esporte feminino e valorizar as atletas ainda frente a desafios e preconceitos.
5: Segundo ela, a competição também pode fortalecer o futebol feminino e incentivar outras modalidades praticadas por mulheres no país. O Mundial será entre 24 de junho e 25 de julho em Belo Horizonte, Brasília, Fortaleza, Porto Alegre, Recife, Rio de Janeiro, Salvador e São Paulo.
29: E por falar em Copa do Mundo, o esporte que mobiliza torcidas e une países também transforma vidas fora dos estádios. Praticado desde a infância, ele ajuda a prevenir doenças, melhora a qualidade de vida e contribui para manter crianças e jovens na escola.
5: Esses benefícios foram destacados em uma audiência pública da Comissão de Esporte do Senado. A reportagem é de Rodrigo Rezende.
11: A senadora Leila Barros, do PDT do Distrito Federal, presidente da comissão, afirmou que esse tema é fundamental para a melhora da qualidade de vida da população.
12: E quando falamos de esporte para toda a vida, falamos também de saúde pública. Estimular a atividade desde a infância até a terceira idade significa prevenir doenças, melhorar a qualidade de vida da população e contribuir para a sustentabilidade do sistema de saúde.
11: Stephanie Risk, doutora em cardiologia pela USP, mostrou pesquisas que apontam que a inatividade física é responsável por 9% de mortes prematuras em todo o mundo. Robson Aguiar, presidente da Confederação Brasileira do Desporto Escolar, ressaltou a importância do esporte no combate à evasão escolar.
14: 40% dos nossos alunos, eles repetem de ano, saem da escola por não ter algum incentivo. E o esporte faz exatamente o contrário. Vai ver que mais de 80% permanece na escola devido ao esporte. Então, o esporte escolar é uma ferramenta fundamental para a educação.
11: O ministro do esporte, Paulo Henrique Cordeiro, destacou destacou o papel social do esporte.
15: Porque o esporte é muito mais do que essa prática. O esporte é uma mudança fática de realidade socioeconômica. É uma mudança de vida.
11: De maneira geral, a OMS recomenda a prática para adultos de pelo menos 150 minutos semanais de atividades físicas. Para crianças e adolescentes, o ideal é a prática de 60 minutos de atividades por dia.
5: Edição de Paula Groba e trabalhos técnicos de João Lira, o Jornal do Senado fica por aqui. Acompanhe agora as notícias da Câmara dos Deputados. Boa noite.
16: Boa noite e até amanhã.
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17: Comissão autoriza a venda fracionada de medicamentos pelas farmácias.
18: Avança a proposta que pune quem expuser crianças à violência doméstica.
17: Parlamentares aprovam inclusão de deficiências ocultas em documentos.
19: Boa noite. Projeto que institui documento com QR Code para identificar deficiências ocultas pode seguir para o Senado. A repórter Maria Neves tem os detalhes dessa nova identidade.
20: A Comissão de Constituição e Justiça da Câmara aprovou o projeto do deputado Capitão Alberto Neto, do PL do Amazonas, que institui a identificação civil nacional da pessoa com deficiência. O novo documento deverá adotar tecnologia de QR Code dinâmico com informações atualizadas sobre deficiências, inclusive as ocultas. Com a aprovação, o texto pode seguir para o Senado. De acordo com a proposta, o sistema permitirá que o beneficiário ou responsável atualize os dados sobre a condição de saúde da pessoa em tempo real. O objetivo da medida é garantir prioridade e segurança às pessoas com deficiência em atendimentos e situações de emergência. Na opinião da relatora na Comissão de Defesa dos Direitos das Pessoas com Deficiência, deputada Andréia Siqueira, do PSB do Pará, a utilização do QR Code dinâmico representa um instrumento eficaz para combater a invisibilidade social enfrentada por pessoas com deficiências ocultas.
21: Ao contrário de deficiências físicas evidentes, essas condições muitas das vezes não são reconhecidas ou compreendidas pela sociedade. Isso resulta em uma série de obstáculos no acesso a direitos e serviços. Em situações que exigem comprovação de condição especial, atendimento prioritário ou simples empatia no trato do cotidiano.
20: Deficiências ocultas ou invisíveis são condições de saúde que não são percebidas visualmente, como transtorno do espectro autista, deficiências intelectuais, doenças renais crônicas ou surdez parcial. A falta de sinais físicos óbvios frequentemente gera barreiras no acesso a atendimentos prioritários já garantidos por lei. Pelo texto aprovado, a identificação civil nacional da pessoa com deficiência não substitui a carteira de identificação nacional. A função do novo documento é facilitar o acesso a direitos e serviços específicos sem a necessidade de emissão de novos cartões físicos a cada mudança no quadro clínico do paciente. Da Rádio Câmara de Brasília, Maria Neves.
2: Saúde.
17: Comissão aprova a venda fracionada de remédios por farmácias e drogarias. A repórter Sofia Peçanha nos traz o debate sobre o tema.
22: A Comissão de Defesa do Consumidor aprovou o projeto que determina a venda de forma fracionada de medicamentos por farmácias e drogarias. O texto aprovado é resultado de 5 propostas analisadas em conjunto. A mais antiga delas, apresentada pelo deputado Jorge Sola, do PT da Bahia, em 2015. Elas alteram a legislação sobre o comércio de medicamentos. Atualmente, a fração de remédio já é permitida, mas não é obrigatória, o que faz com que a maioria dos consumidores ainda precise comprar caixas completas, mesmo quando utiliza apenas parte do conteúdo. O texto aprovado estabelece o fracionamento como uma exigência legal para medicamentos como antibióticos, analgésicos, anti-inflamatórios e antieméticos, que são remédios para náuseas e vômitos. O relator da proposta na comissão, o deputado Celso Russomano, do Republicanos de São Paulo, destacou que a medida visa reduzir o desperdício, evitar a automedicação e diminuir os custos para os pacientes.
0: Tal medida contribui para proteger a saúde e segurança da coletividade. A automedicação, o consumo de remédios fora da validade e ainda a potencial intoxicação de crianças no ambiente doméstico.
22: Além disso, o projeto prevê que o preço dos medicamentos fracionados siga regras específicas da Câmara de Regulação do Mercado de Medicamentos, para garantir que o consumidor não pague mais caro proporcionalmente por quantidades menores.
0: Entendemos que essa medida também beneficia sobremaneira os consumidores, pois evita que as farmácias aumentem indevidamente seus lucros na subdivisão de medicamentos.
22: Em caso de descumprimento, o infrator estará sujeito à penalidade de suspensão de vendas ou fabricação de produto, cancelamento de registro do produto ou cancelamento de autorização para funcionamento da empresa. O projeto gerou debate entre os parlamentares, principalmente sobre os desafios na adaptação das embalagens, no controle sanitário e nos custos operacionais para viabilizar a venda fracionada em larga escala. O deputado Gilson Marques, do Novo de Santa Catarina, chegou a apresentar um parecer alternativo para evitar o fracionamento.
1: Assim, acreditamos que a melhor solução para o referido problema seria adequar a posologia ao tempo de tratamento, sendo função das indústrias farmacêuticas produzir as embalagens e dispensá-las com a quantidade correta.
22: Mas a proposta que estabelece a venda fracionada de medicamentos foi aprovada pela Comissão de Defesa do Consumidor e seguiu para análise na Comissão de Saúde. Da Rádio Câmara de Brasília, Sofia Pessanha.
2: Segurança Pública.
19: A Comissão de Constituição e Justiça aprova penas para quem expor crianças à violência doméstica. A repórter Paula Bittar acompanhou a votação.
3: Uma proposta aprovada pela Comissão de Constituição e Justiça da Câmara prevê penas para quem expuser crianças e adolescentes a atos de violência doméstica. De acordo com o texto aprovado, o crime de violência doméstica praticada na frente de criança ou adolescente tem punição de 6 meses a 2 anos de detenção. E essa penalidade é aumentada em mais metade se o crime é praticado de forma reiterada ou se a criança ou adolescente estiver sob autoridade, guarda ou vigilância do agente ou da vítima. A relatora na comissão, deputada Cris Tonietto, do PL do Rio de Janeiro, ressaltou que a proposta reconhece que a violência doméstica tem um impacto grande sobre a criança, mesmo quando ela não é a vítima direta.
6: Ao conviverem com situações constantes de agressões físicas, verbais ou psicológicas, as crianças não apenas testemunham o sofrimento dos envolvidos, mas também internalizam esses comportamentos como modelos de relação interpessoal. Essa vivência traumática compromete o bem-estar emocional, afeta o desempenho escolar e pode desencadear transtornos psicológicos de longo prazo.
3: A proposta que prevê penas para quem expuser crianças e adolescentes a atos de violência doméstica ainda precisa ser analisada pelo plenário da Câmara antes de seguir ao Senado. Da Rádio Câmara de Brasília, Paula Bittar.
2: Justiça.
17: Comissão aprova a proposta que aumenta penas de crimes financeiros contra fundos de pensão. A repórter Silvia Munhato tem os detalhes.
21: A Comissão de Finanças e Tributação da Câmara aprovou o projeto que aumenta as punições para crimes financeiros que causem prejuízo a fundos previdenciários ou de pensão. As investigações da Polícia Federal relativas ao Banco Master têm apontado investimentos de fundos de servidores públicos estaduais em aplicações do Master em períodos em que elas já eram consideradas de alto risco pelo mercado. O autor da proposta, deputado Wellington Prado, do PSD de Minas Gerais, batizou a proposta de Lei Faria Lima, em uma referência à Avenida de São Paulo, onde estão sediadas várias instituições financeiras. Pelo texto, quem cometer esses crimes estará sujeito a penas de reclusão de 20 a 40 anos. A proposta também define que os crimes serão insuscetíveis de fiança, livramento condicional, anistia, graça e indulto. O relator, deputado Kim Kataguiri, do Missão de São Paulo, recomendou a aprovação do texto, lembrando que a legislação atual prevê penas de 2 a 12 anos para crimes contra o sistema financeiro.
23: O crime cometido por um agente público, aí que deixa de cumprir a sua obrigação para preservar o sistema financeiro e também a ordem econômico-financeira, né? E aí a gente está endurecendo bastante as penas em relação a esse crime e também nós estamos endurecendo as condições de progressão de regime também.
4: A proposta determina que a progressão de regime, que é a transferência para regime menos rigoroso, como semiaberto, será mais dura para os crimes financeiros. Por exemplo, se o réu for primário, terá que cumprir pelo menos 70% da pena para ter direito. O projeto que aumenta a pena de reclusão para quem comete crimes financeiros contra fundos de pensão ainda será analisado pela Comissão de Constituição e Justiça. Depois seguirá para o plenário. Da Rádio Câmara de Brasília, Silvia Minhato.
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8: Transportes.
19: O relator das mudanças no Código de Trânsito brasileiro apresentou o projeto reunindo sugestões de mais de 270 propostas sobre o tema.
10: Entre as alterações, o deputado Áureo Ribeiro sugeriu que adolescentes tenham permissão para dirigir a partir dos 16 anos. Confira os detalhes com o repórter Murilo Souza.
13: A Comissão Especial da Câmara dos Deputados, que analisa mudanças no Código de Trânsito brasileiro, poderá votar no próximo dia 7 de julho o parecer do relator, deputado Áureo Ribeiro, do Solidariedade do Rio de Janeiro. O texto consolida mais de 270 projetos de lei em um substitutivo. Entre os pontos mais relevantes do novo texto está a permissão para que jovens a partir de 16 anos possam dirigir. Pela proposta, os menores de 18 anos poderão obter habilitação na categoria B para dirigir carros em perímetros urbanos, das 5 horas da manhã até a meia-noite, desde que acompanhados por um adulto habilitado há pelo menos 2 anos. Para motos pequenas, de até 150 cilindradas, o jovem pode dirigir desacompanhado, mantendo as mesmas restrições de horário e local. A idade mínima para habilitação nas categorias profissionais D e E também cai de 21 para 20 anos. Segundo o relator, a medida busca reduzir a falta de motoristas no transporte de cargas e passageiros.
29: A medida visa ampliar o acesso dos jovens à habilitação, proporcionar maior autonomia para deslocamentos relacionados ao estudo e ao trabalho e permitir a formação gradual de condutores. Inspirando-se em modelos adotados em outros países que admite a condução por menores de idade mediante as restrições e acompanhamento.
13: A CNH definitiva aos 18 anos será emitida de forma automática e gratuita, caso o condutor não tenha cometido infrações graves ou gravíssimas ou não seja reincidente em infração média. O texto cria um teto nacional para as taxas cobradas no processo de habilitação. R$ 30,00 para abertura e emissão da permissão para dirigir, em qualquer categoria, e R$ 50,00 para cada exame realizado, seja escrito ou de direção. Outra inovação é a possibilidade de o candidato optar por realizar o exame em veículos com câmbio automático. O projeto também estabelece regras para outros temas, como pedágios free flow, registro e autorização para patinetes e bicicletas elétricas, normas para veículos autônomos e proibição de radares ocultos sem sinalização ou estudos técnicos. A Comissão Especial da Câmara sobre Mudanças no Código de Trânsito Brasileiro retoma a análise da matéria no dia 7 de julho, às 2 horas da tarde. A expectativa é que a votação no plenário da Câmara seja no dia 8 de julho. Da Rádio Câmara de Brasília, Murilo Souza.
8: Trabalho.
19: A Câmara aprovou o projeto que estabelece piso salarial para biólogos. A repórter Maria Neves tem mais informações sobre o tema.
20: Em análise na Câmara desde 2013, o projeto que institui um piso salarial e condições de trabalho para biólogos do setor privado foi aprovado pela Comissão de Constituição e Justiça e pode seguir para o Senado. Pela proposta, o salário base da categoria será de R$ 4.685 para uma jornada de 40 horas semanais. O piso será corrigido pela inflação desde setembro de 2016 até a publicação da lei. Depois disso, o valor continuará sendo reajustado anualmente pela inflação. Segundo o relator, deputado José Rocha, do União da Bahia, com a correção, esse valor chegaria a R$ 6.749 em 2024. Na opinião do relator, a medida vai melhorar as condições de trabalho e conferir mais dignidade à profissão de biólogo.
8: Eu, como médico, sei bem avaliar o que representa o biólogo nas suas atividades, precisando de melhores condições de trabalho, precisando de melhores salários, e chegou a oportunidade. O PL deu a oportunidade para que essa classe tão importante na nossa vida possa realmente resgatar essa dignidade com um piso, com boas condições de trabalho e sempre está prestando esses grandes e relevantes serviços à ciência brasileira.
20: O texto original do deputado Danley Hinterholz, do PSD do Rio Grande do Sul, abrangia também os biólogos que atuam no setor público. No entanto, o relator na Comissão de Finanças e Tributação, deputado Duarte Júnior, do Avante do Maranhão, alterou a proposta. Ele argumentou que um projeto de lei do Congresso não pode estabelecer regras para servidores públicos. Pela Constituição, essa atribuição é do chefe do Executivo, seja federal, estadual ou municipal. Assim, a medida aprovada vai valer apenas para biólogos de empresas privadas ou públicas contratados por meio do regime da consolidação das leis do trabalho, com carteira assinada. Quanto às condições gerais de trabalho, o projeto aprovado determina que o regime de plantão da categoria será de, no máximo, 12 horas diárias. Desse período, uma hora será destinada ao repouso e à alimentação. O trabalho noturno será a jornada realizada entre 22 horas e as 5 horas do dia seguinte. A remuneração nesse período será pelo menos 20% maior. A proposta estabelece ainda que as horas extras terão 50% de acréscimo e o adicional de insalubridade será gradual. O grau mínimo terá um aumento de 10% sobre o piso, o médio de 20% e o grau máximo de 40%. Já o adicional de periculosidade será de 30%. No entanto, o texto prevê que os adicionais de insalubridade e de periculosidade não podem ser pagos simultaneamente. O biólogo terá de fazer a opção por um dos dois. Da Rádio Câmara de Brasília, Maria Neves.
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12: Meio Ambiente.
14: Câmara analisa a proposta que amplia incentivos fiscais e tributários para a cadeia de reciclagem. Saiba mais com o repórter José Carlos Oliveira.
15: O setor de reciclagem poderá ganhar incentivos fiscais não contemplados na reforma tributária de 2023. O tema é analisado na Câmara dos Deputados por meio de proposta de emenda à Constituição já aprovada na Comissão de Constituição e Justiça e com futura análise em comissão especial. O relator, deputado Alex Manente, do Cidadania de São Paulo, explica que a intenção é estabelecer um regime fiscal que beneficie operações com resíduos e materiais destinados à reciclagem, reutilização e logística reversa.
0: O efeito da reforma tributária no material reciclado é muito perverso. São 300% de aumento, o que inviabiliza a reciclagem no país. E o governo, o poder público, tem obrigação de estimular com que a sustentabilidade, a reciclagem seja uma realidade para poder minimizarmos os efeitos ambientais tão danosos para toda a população. Por isso, estamos trabalhando essa PEC para que o imposto seja revisto do material reciclável e, consequentemente, teremos sustentabilidade no nosso país.
15: Na prática, a proposta busca garantir que a tributação sobre material reciclado seja menor do que a aplicada ao material original, dando assim um diferencial competitivo para o setor. O texto tem o apoio da Associação Brasileira de Resíduos e Meio Ambiente. Dados da ABREMA mostram que em 2024, cerca de 7 milhões de toneladas de resíduos secos foram destinados à reciclagem no Brasil, equivalentes a 8,7% dos resíduos gerados no período, um percentual ainda bem abaixo em relação às metas da Política Nacional de Resíduos Sólidos. O texto original da proposta é do deputado Arnaldo Jardim, do Cidadania de São Paulo, que prevê benefícios para toda a cadeia da economia circular, incluindo catadores de materiais recicláveis e empresas recicladoras e de logística reversa, responsáveis pelo retorno dos materiais ao consumo da população. Da Rádio Câmara de Brasília, José Carlos Oliveira.
19: Termina agora o Jornal Câmara dos Deputados, produzido pela Rádio Câmara, com trabalhos técnicos de Alan de Souza e apresentação de Val Monteiro e Márcio Aquilissardi. Uma boa noite para você.
5: A Voz do Brasil volta amanhã. 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

Nova Brasil FM, hora certa da moderna música brasileira. 3:15.

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6:03. Bom dia para você que tá aqui na sintonia da Nova Brasil. Hoje é quinta-feira, 25 de junho de 2026. Tudo bem contigo? Por aqui, Cláudia Nakazato. Vamos juntos aqui pela Nova Brasil FM, uma empresa do Grupo Tati de Comunicação. Lembrando sempre que você nos ouve pelo rádio, mas também pelo aplicativo ou pelo site novabrasil.com. Daqui a pouquinho tem Jornal Nova Brasil e nessa próxima hora a gente tem a participação dos colunistas do dia, também a previsão do tempo e começando com música boa. Vanessa da Mata, Ainda Bem. Bom dia para você.

0: Nova Brasil e esse foi o Jorge Benjor, que maravilha.
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2: Enquanto os brasileiros torcem nos bares e na sala de estar, o mundo dos negócios também está de olho na Copa, mas por um motivo muito diferente. Essa Copa do Mundo é a maior da história, em duração, número de seleções de jogadores, número de jogos. E os resultados que estão em jogo vão muito além do placar. Nessa Copa estão reunidas 48 seleções, em 104 partidas, distribuídas por 16 cidades em 3 países diferentes. Esse tamanho todo deve gerar, de acordo com a FIFA, uma receita que pode chegar a 9 bilhões de dólares. Esse valor vem dos direitos de transmissão, patrocínios, bilheteria e licenciamento de produtos. Nesse ano, o Brasil não cedia nenhum jogo, mas a economia da Copa também tem efeitos importantes por aqui. A Confederação Nacional do Comércio estima que a Copa do Mundo vai adicionar mais de 4 bilhões de reais à economia brasileira, que estarão concentrados especialmente no varejo e no consumo, que fica mais aquecido durante o período do torneio. Deve haver um aumento de gastos, tanto com bens como televisores, camisas, material esportivo, bebidas e alimentação, como também de serviços em bares e restaurantes, que ficam mais cheios nesse período. E mais uma curiosidade, o Brasil é o terceiro maior gerador de audiência da FIFA no mundo, atrás somente da China e da Índia, que tem uma população muito maior que a nossa. Então, a Copa do Mundo é boa para a economia? Sim, com certeza, mas com uma ressalva. O dinheiro circula, os empregos aparecem, o consumo esquenta, mas o efeito é concentrado em setores específicos e limitados ao período de transmissão dos jogos. Além disso, quanto mais o Brasil avança no torneio, mais dinheiro circula por aqui entre os torcedores e as empresas. Tá aí mais um motivo para torcer pela nossa seleção. Não.

0: Brasil e a Ana Carolina com John Legend, Entre Olhares.
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0: São 6:15, 16 minutos, virou agora o relógio. A Maria Clara Sasaki está chegando com as informações do tempo para esta quinta-feira.
2: Olá para você que nos acompanha nesta manhã de quinta-feira com temperaturas baixas na metade sul do país devido à atuação de uma frente fria. Tem muitas nuvens ainda e há potencial para chuvas a qualquer momento em São Paulo, Rio de Janeiro, sul de Minas Gerais e em Mato Grosso do Sul. Em Brasília, a condição de tempo mais firme, se chover é algo bem isolado, bem passageiro, a máxima fica em torno de 27 graus. A mesma temperatura em Vitória, que também deve ter predomínio de sol ao longo do dia. Mas na capital fluminense e na capital paulista, o dia segue bem encoberto, muita nebulosidade e potencial de chuvas a qualquer momento. Na cidade de São Paulo, sensação de frio com 14 graus à tarde. E no Rio de Janeiro, faz entre 22 e 24 graus. Já no Nordeste, o calor continua, principalmente no interior da região. Nas áreas litorâneas, pode chover fraco a qualquer momento e as temperaturas ficam em torno de 30 graus. Maria Clara Sasaki, da Tempo Ok, Meteorologia, para Nova Brasil.
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0: Nova Brasil e os Paralamas do Sucesso, Romance Ideal.
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2: O Brasil acaba de introduzir uma nova vacina no calendário vacinal da criança. A vacina contra pneumonia, ou conhecida como pneumococo, com 20 sorotipos. O que que isso quer dizer na prática? Nós utilizamos desde 2010 uma vacina que continha 10 tipos da bactéria, ou seja, protegia contra uma gama aí de tipos de pneumonia e meningites, que são as doenças causadas por essas bactérias, e que protegia de uma forma muito importante, reduziu de forma drástica os casos de pneumonia e meningites causadas por ela. Só que existe um fenômeno que nós chamamos de substituição. À medida que você retira esses casos de circulação, outros acontecem ou aumentam sua incidência, compensando essa baixa ou reduzindo o ganho que a vacina trouxe. A introdução agora de uma vacina com 20 sorotipos, a chamada Pneumo 20, vem para cobrir uma lacuna, ou seja, uma necessidade que nós tínhamos.

0: tínhamos aí não atendidos até o momento, de um aumento crescente de casos de pneumonia e, olha, de mais difícil tratamento, com mais resistência aos antibióticos. É um ganho enorme para o nosso programa de vacinação, que agora inclui uma vacina que estava disponível até então só nas clínicas privadas, por um preço maior de R$500 por dose. Ou seja, nossas crianças, todas elas do Brasil agora, vão ter oportunidade de ficar protegidas, ou mais protegidas, com o calendário do Programa Nacional de Imunizações, que é cada vez mais robusto. Resta para nós fazer a nossa parte, que é vacinar nossos filhos, nossas crianças, e fazer com que a proteção se estenda para todos. Altas coberturas vacinais significa proteger os vacinados e aqueles que convivem, porque a proteção se dá também pela redução da transmissão para outras pessoas, inclusive os idosos que convivem com esses bebês. Ótima notícia aí para a gente começar ou encerrar essa semana aí.
1: Essas foram as dicas do Dr. Renato Kifuri na coluna Vida e Saúde, fechando esse bloco aqui pela Nova Brasil. Agora são 6h27, já tem Jornal Nova Brasil.
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11: Olá, ouvinte Nova Brasil. Excelente quinta-feira. Dia começando com uma movimentação intensa de veículos na Estrada do Coco para quem sai de Lauro de Freitas em direção a Salvador. A melhor opção continua sendo a Estrada do Coco. Depois você deve seguir pela Avenida Paralela. 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
14: Dois terremotos com mais de 7 graus de magnitude deixam pelo menos 32 mortos e 700 feridos na Venezuela.
15: O tremor atingiu a capital Caracas e também foi sentido em cidades da região norte aqui no Brasil.
14: Jax Wagner anuncia afastamento da liderança do governo Lula no Senado dias após ser alvo da operação da Polícia Federal sobre o Banco Master.
15: Alexandre de Moraes manda a PGR se manifestar sobre a prisão domiciliar depois de Bolsonaro admitir ser o dono da arma de fogo apreendida pela Polícia Militar do DF.
14: Em vídeo, Michele Bolsonaro afirma que foi maltratada e humilhada por Flávio Bolsonaro. O senador tenta evitar nova crise na campanha e faz publicação pedindo desculpas à ex-primeira-dama.
15: Na Copa do Mundo, Vini Júnior marca duas vezes. O Brasil faz 3-0 na Escócia e se classifica em primeiro lugar no grupo.
14: No outro jogo do grupo C, Marrocos vence o Haiti por 4-2 e termina a primeira fase em segundo lugar.
15: E teve mais. A Suíça venceu o Canadá por 2-1, a Bósnia derrotou o Catar por 3-1, a África do Sul fez 1-0 na Coreia do Sul e o México bateu a República Tcheca por 3-0. Vamos juntos a partir de agora. Hoje é quinta-feira, dia 25 de junho de 2026. Que seja um excelente dia depois da vitória do Brasil.
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14: E a manchete deveria ser: o próximo jogo do Brasil é numa segunda-feira, às 14h, pessoal.
15: Copa pra quem?
14: Pra quem essa Copa? É, Copa pra todo mundo. Muito bom dia, Stephanie Alves, muito bom dia pra todo mundo que nos acompanha em toda a Rede Nova Brasil, em São Paulo, Campinas, Ribeirão Preto, Araçatuba, São José dos Campos, Mococa, Brasília, Recife, Salvador, João Pessoa, no sul de Minas, na região da Mantiqueira e também no Rio de Janeiro pela Rádio Nova Paradiso. Estamos na frequência do seu rádio, estamos também no aplicativo da Nova Brasil, que você pode baixar no seu celular e levar a Nova Brasil com você para tudo que é canto, onde tem internet, tem Nova Brasil. Estamos também no site novabrasil.com e no YouTube, em Jornalismo Nova Brasil. É o nosso canal lá no YouTube. Dá uma entrada lá, assiste a nossa transmissão com imagens, deixa lá a sua opinião, fala da seleção brasileira, o que que você achou do jogo de ontem, te surpreendeu, foi melhor do que você esperava, o que que você acha que o Brasil agora vai ter pela frente na Copa do Mundo? Passa lá em Jornalismo Nova Brasil, deixa a sua curtida, se inscreve no nosso canal e também deixa a sua opinião sobre os fatos, não só da Copa, como também do Brasil e do mundo, que são os destaques aqui do Jornal Nova Brasil. E a gente começa os nossos trabalhos com o Momento Mude um Hábito.
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14: Nosso tema de hoje é o AVC, o acidente vascular cerebral, segunda principal causa de morte no mundo, com aproximadamente aí 6,5 milhões de mortes por ano. Para entender melhor essa questão e também a prevenção, tá aqui com a gente o neurocirurgião Augusto Esmeraldo. Doutor Augusto, já vou começar perguntando para o senhor qual que é a diferença prática entre o AVC isquêmico e o hemorrágico em termos aí de causas, de sintomas e também da evolução clínica.
18: Bom dia, Mauro, bom dia a todos os espectadores aí. Bom, um tema extremamente relevante, é um tema muito prevalente, né, nas urgências, e a diferença principal é que o AVC isquêmico, ele é decorrente do entupimento das artérias, né? Falta sangue no cérebro em algum momento, em algum trajeto, em algum vaso ali que está levando sangue para uma área específica do cérebro, enquanto que o AVC hemorrágico existe o rompimento do vaso, né? A artéria ela rompe e causa um sangramento. o dano ao cérebro é muito semelhante, porque vai acabar machucando de uma forma ou de outra, seja pela falta de nutrientes causada pela obstrução do vaso, seja pela destruição mesmo do tecido cerebral diretamente pelo coágulo. Basicamente, essa é a diferença entre o AVC isquêmico e o AVC hemorrágico.
12: E doutor Augusto, tem sintoma, a pessoa percebe, e também quais são os principais fatores de risco para o AVC?
18: Bom, os sintomas do AVC, eles são muito fáceis de serem descobertos, né? Paciente que para subitamente de mover um lado do corpo, ou ele para de falar subitamente, ou ele tem algum tipo de outro sintoma, como uma cegueira aguda, né? Geralmente é um sintoma que a pessoa já olha e já percebe, a pessoa está tendo um derrame, né? Como assim? Vamos falar para o pessoal entender mesmo a palavra em si. Então, a boca entortou, né? A voz não está saindo, um lado do corpo não está andando, não está conseguindo mexer, o braço caiu, a perna caiu, né? Então, é mais ou menos assim, são sintomas grandes, né? Fáceis de serem descobertos e rapidamente chamar atenção para que o paciente vá logo para a urgência. Então, o sintoma, ele em si, na maioria dos casos, é muito fácil de ser percebido, né? E as causas que você perguntou, né? As principais causas, realmente está ligado muito aos fatores cardiovasculares, né? Então, quando a gente tem hipertensão arterial, obesidade, diabetes, tabagismo, sedentarismo e algumas outras doenças cardiovasculares associadas, a gente tem aí uma mistura de sintomas que são potencialmente deletérios para que o paciente possa sofrer um AVC.
12: Ou seja, é aquela receita que a gente ouve e que a gente precisa seguir, de fazer exercício, controlar a alimentação. Que outras formas existem de prevenção, doutor Augusto?
18: Mauro, veja, são prevenções realmente que partem da pessoa, tá? A pessoa tem que realmente querer sair dessa linha de risco. Então, basicamente, né, a atividade física hoje é comprovadamente um fator extremamente positivo para a saúde, porque você tem o condicionamento cardiovascular, você tem queima de calorias, você controla peso, você melhora sua glicemia, você controla seus índices de pressão arterial, né? A alimentação saudável, claro, a gente já tem essa noção do que é saudável e do que não é. Não adianta entre um suco de uma fruta natural e um refrigerante, a população sabe já o que é saudável, né? Entre fumar e não fumar, a população sabe.
12: Muito obrigado, a gente conversou com o neurocirurgião Augusto Esmeraldo falando sobre AVC e principalmente sobre prevenção ao AVC.
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15: 6:38. Vamos começar agora a te contar tudo o que importa na sua quinta-feira. Vai mergulhar de cabeça no nosso noticiário de hoje, cedinho, amanheceu conosco. Olha o que a gente vai te contar. O ministro Alexandre de Moraes, do Supremo Tribunal Federal, deu um prazo de 48 horas para a Procuradoria-Geral da República se manifestar sobre a manutenção da prisão domiciliar humanitária do ex-presidente Jair Bolsonaro. No texto, o ministro Alexandre de Moraes destacou que em depoimento dado para a Polícia Civil aqui do Distrito Federal, Bolsonaro admitiu ser o dono da arma de fogo apreendida com um sargento do Exército que faz a segurança particular dele. Moraes cita uma declaração de Bolsonaro à polícia. Vou abrir aspas aqui para a declaração do ex-presidente Jair Bolsonaro. Tinha 3 mulheres em casa e eu não podia ficar desarmado. Foi o que ele disse nesse depoimento destacado aqui pelo ministro Alexandre de Moraes. O ministro mencionou ainda que a lei de execução penal determina que comete falta grave o condenado que possuir indevidamente instrumento capaz de ofender a integridade física de outrem. Entre as punições previstas está a inclusão em regime disciplinar diferenciado ou a regressão no regime de cumprimento de pena, inclusive com a cessação da prisão domiciliar. Vamos lembrar que o ex-presidente Jair Bolsonaro está cumprindo em casa a pena de 27 anos por 5 crimes relacionados à tentativa de golpe na virada do ano de 2022 para 2023.
14: Então a PGR tem até amanhã para se manifestar e depois a defesa de Jair Bolsonaro terá mais 48 horas para se posicionar também, até que o ministro Alexandre de Moraes tome uma decisão se permanece, né, se concede a continuidade da prisão domiciliar de Jair Bolsonaro ou se haverá alguma alteração nesse regime. São 6h40, a gente segue te contando tudo o que é essencial no noticiário de hoje. O ministro da Saúde, Alexandre Padilha, lançou uma nova política nacional para ampliar o atendimento à população em situação de rua no SUS. A iniciativa prevê a expansão das equipes de atendimento, que passarão de cerca de 300 para 392 em todo o país, além da qualificação dos profissionais de saúde. Serão criadas 400 unidades móveis de rua até 2027, com investimento de mais de 140 milhões de reais. Os veículos serão equipados para realizar consultas, exames ginecológicos, coleta de sangue, testes rápidos e curativos, levando atendimento diretamente aos locais onde vivem as pessoas em situação de rua. A política também estabelece que nenhum atendimento poderá ser negado por falta de cartão do SUS ou comprovante de endereço. A medida prevê ações de combate à discriminação, incluindo a aparofobia, racismo e LGBTQIA+ fobia, além de fortalecer estratégias de redução de danos, saúde bucal, saúde da mulher e acompanhamento contínuo após as internações. O programa também cria mecanismos de monitoramento, treinamento de profissionais e integração com outras políticas públicas, com foco em segurança alimentar, nutrição e enfrentamento das desigualdades sociais.
15: 6h42. A Secretaria Nacional do Consumidor abriu uma investigação para apurar possíveis irregularidades na divulgação de casas de apostas esportivas durante as transmissões da Casé TV nessa Copa do Mundo. A apuração foi iniciada depois da análise de vídeos que mostram ações promocionais de empresas de apostas exibidas durante as partidas do torneio. O objetivo é verificar se a publicidade respeitou as regras que exigem comunicação responsável, transparente e com informações claras sobre os riscos de se fazer uma aposta. Entre as práticas proibidas estão mensagens que incentivem apostas impulsivas, que transmitam a ideia de ganhos fáceis ou minimizem os riscos financeiros envolvidos nessa atividade. Caso a investigação identifique infrações às normas de proteção ao consumidor, poderão ser aplicadas medidas administrativas que estão previstas no Código de Defesa do Consumidor. A análise faz parte da fiscalização sobre a atuação das empresas de apostas e a forma como seus serviços são promovidos ao público. Fato é que durante a Copa do Mundo é impossível a gente passar ileso a alguma publicidade de casa de aposta, né? Seja durante as transmissões na TV, no rádio, na internet, na TV aberta, transmissões nacionais, transmissões internacionais, elas estão por toda a parte, estão aí e envolvem riscos, sim. Então é preciso, já que liberamos, né, tudo isso aqui no Brasil, já que liberamos o funcionamento de casas de apostas, que pelo menos a gente alerte para os riscos, porque elas estão aí destruindo, né? As apostas feitas sem consciência estão destruindo lares, estão destruindo a economia, as finanças de muitas famílias. 6h43 agora, vamos girar com a nossa reportagem espalhada por todo o país.
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15: A gente começa por Minas Gerais. A Justiça do Estado converteu em prisão preventiva a detenção de um homem investigado por furto milionário na residência de Henrique Vorcaro, que vem a ser o pai do banqueiro Daniel Vorcaro, em Nova Lima, na região metropolitana de Belo Horizonte. O prejuízo estimado chega a 5 milhões de reais. O repórter Felipe Avelino, direto de Andradas, no sul de Minas, tem mais informações.
21: A Justiça de Minas Gerais manteve preso Tiago Henrique Ribeiro, de 41 anos, investigado por um furto milionário na residência do empresário Henrique Vorcaro, pai do banqueiro Daniel Vorcaro, em Nova Lima, na região metropolitana de Belo Horizonte. Segundo a Polícia Civil, o suspeito foi preso após a Polícia Militar encontrar diversos objetos de origem suspeita na casa onde ele morava, em Belo Horizonte. As investigações começaram depois de uma ocorrência ocorrência envolvendo o suspeito e a companheira dele. Durante a ação, policiais localizaram um cofre violado, cartões bancários em nome de terceiros, celulares e diversos produtos de alto valor. A partir de uma análise de imagens de segurança, os investigadores concluíram que o homem seria o autor do furto ocorrido na madrugada anterior. Entre os itens levados estão um relógio de luxo avaliado em cerca de R$1 milhão, joias com diamantes, bolsas de grife, cartões bancários e uma pistola calibre 380. O prejuízo total é estimado em aproximadamente R$5 milhões. A polícia informou ainda que o suspeito possui antecedentes por crimes semelhantes e já havia sido preso por furtos em residências de alto padrão. As investigações continuam para localizar os objetos que ainda não foram recuperados e identificar possíveis receptadores envolvidos no caso. De Andradas, Felipe Avelino.
14: São 6:46. A gente tá aí falando de Copa do Mundo. Daqui a pouquinho o Eber Lima vem aí para falar do resultado do jogo do Brasil. Mas temos também as festas juninas por todo o país e a temporada de inverno, né, que tá começando agora. Tudo isso atrai milhares de turistas para cidades paulistas, movimenta a economia do estado. E a Dani Rivas traz as informações direto de São José dos Campos.
1: As festas juninas, julinas e a temporada de inverno estão impulsionando o turismo no estado de São Paulo. De acordo com o levantamento do Centro de Inteligência da Economia do Turismo, ligado à Secretaria de Turismo e Viagens do Estado, o impacto na economia é estimado em pelo menos R$450 milhões. As tradicionais festas juninas e julinas já movimentam diversas regiões. Em Sorocaba, a expectativa é receber mais de 400 mil visitantes. No Vale do Paraíba, Campos do Jordão, Cunha, São Bento do Sapucaí, Santo Antônio do Pinhal e Guaratinguetá estão entre os destinos procurados nesta temporada. Em Campos do Jordão, segundo o levantamento da Associação Comercial e Empresarial e também da Secretaria de Turismo do município, a cidade mais alta do país deve receber mais de 2 milhões de turistas até agosto. Em Guaratinguetá, próximo à Serra da Mantiqueira, o destaque que é o Festival da Truta. Já em Cunha, a cidade sedia a 31ª edição do Festival de Inverno Acordes na Serra, com programação cultural e o tradicional artesanato em cerâmica da região. E a expectativa é de alta ocupação na rede hoteleira. E no litoral norte, apesar das temperaturas mais baixas, as cidades também devem receber turistas durante essa temporada de inverno, com festivais locais e também a temporada de avistamento de baleias e golfinhos, que costuma movimentar a economia da região. De São José dos Campos, Dani Rivas.
14: Seguimos falando aqui de questões relativas ao estado de São Paulo. Um levantamento da Fundação SOS Mata Atlântica e do Instituto Nacional de Pesquisas Espaciais traz uma notícia positiva para um dos biomas mais ameaçados do planeta. Além da queda no desmatamento em São Paulo, novos dados mostram um aumento expressivo nos registros de animais silvestres em solo paulista. A reportagem é do Décio Caramigo.
2: A Mata Atlântica continua sendo um dos biomas mais ameaçados do planeta. Hoje, restam menos de 12% da cobertura original desse ecossistema no Brasil. Mesmo assim, um levantamento divulgado pela Fundação SOS Mata Atlântica, em parceria com o INPE, traz uma notícia animadora para São Paulo. Entre 2024 e 2025, o desmatamento da Mata Atlântica no estado caiu 29%, passando de 49 para 35 hectares de vegetação nativa suprimida. Além disso, não houve registro de perda de áreas de mangue e restinga no período. Mas os dados vão além da preservação da floresta. O monitoramento da fauna, realizado pela Fundação Florestal, registrou mais de 116 mil ocorrências de animais silvestres em áreas protegidas do estado paulista. Entre os destaques estão espécies ameaçadas de extinção, como a onça-pintada, a anta, o muriqui-do-sul e as queixadas. A presença desses animais é considerada um importante indicador de saúde ambiental, já que eles dependem de grandes áreas preservadas e conectadas para sobreviver. Os números também mostram o avanço das ações de monitoramento. O programa ampliou o acompanhamento de 38 para 48 unidades de conservação nos últimos anos, e já reúne mais de 123 mil registros independentes de fauna. Esses resultados reforçam a importância dos corredores ecológicos e das áreas protegidas, que permitem a circulação dos animais, favorecem a reprodução das espécies e ajudam a manter o equilíbrio ambiental. De São Paulo, Décio Caramigo.
14: Agora, nem tudo é positivo nesse relatório da Fundação SOS Mata Atlântica. Quando se analisa o rio Tietê, temos problemas. Nenhum trecho do rio está plenamente livre de contaminação. A Fundação fez uma expedição ao longo dos mais de 1.000 quilômetros do rio Tietê, que pega aí quase que todo o estado de São Paulo, e desde a nascente até a foz, foram realizadas coletas ali em 14 pontos, isso é relativo a junho do ano passado, e essa expedição mostrou que tem microplásticos em todos os pontos analisados, 25 tipos de agrotóxicos, 16 substâncias entre fármacos e drogas ilícitas, ou seja, a Fundação SOS Mata Atlântica chama a atenção de que não é só esgoto o problema do rio Tietê, tem contaminação com outras substâncias também, e nenhum trecho do rio está livre dessa contaminação, Stephanie.
15: É isso, né? É importante a gente ficar de olho também nas notícias ambientais. 6:51. Depois dessa olhada aqui para o que acontece no nosso país, vamos dar uma olhada também para o que acontece além do nosso território, além das nossas fronteiras. Vamos girar o mundo.
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15: Nossos olhos, principalmente os nossos corações com os nossos vizinhos aqui, os venezuelanos. Dois terremotos de proporções gigantescas atingiram a Venezuela. Já são mais de 30 mortos, pelo menos 700 feridos. Os números estão sendo atualizados e as imagens são aterrorizantes. É devastadora a cena que a gente vai vendo, né, Camilo Mota? Meu bom dia para você.
3: Bom dia, Stephanie. Mauro, uma tragédia no país vizinho. Dois tremores de forte intensidade, de magnitudes 7.2 e 7.5 atingiram a Venezuela com menos de um minuto de diferença e desencadearam pelo menos outros 20 tremores. A gente tem imagens aí para quem tá acompanhando no nosso YouTube. A gente vê uma câmera de segurança, né? Moradores já correndo ali, um pouco sem saber o que tá acontecendo, e as edificações caindo, né? Desmoronando. Até um cachorrinho que passa ali, as pessoas tentando se proteger também. Prédios e casas desabaram em várias cidades, e é impressionante, né? Parecendo situação de guerra por causa desses destroços, as pessoas ainda buscando aí por familiares, conhecidos, e até o momento 32 pessoas morreram, mais de 700 ficaram feridas, e o Serviço Geológico dos Estados Unidos emitiu um alerta vermelho estimando que os tremores podem deixar entre 10 mil e 100 mil vítimas. Isso no mesmo dia em que o Japão registrou outro terremoto de 6.9 graus a 50 quilômetros de profundidade, mais 100 vítimas. De volta na Venezuela, o reflexo desse abalo cruzou a fronteira e assustou os moradores também aqui no norte do Brasil. Boa Vista, Manaus e Macapá registraram aí tremores, mas os especialistas descartaram riscos de danos por aqui. O presidente Lula manifestou consternação com a tragédia no país vizinho e determinou que o Ministério das Relações Exteriores avalie medidas de assistência para recuperação das áreas afetadas. Outros 10 países, incluindo os Estados Unidos, também manifestaram apoio. E Nicolás Maduro, preso político nos Estados Unidos, também enviou uma mensagem de apoio ao povo venezuelano. E junto com esse alerta aí do Serviço Geológico dos Estados Unidos, fica também a constatação de que, por causa das edificações e prédios muito antigos, aí a estrutura deles são mais frágeis e, por isso, o estrago é muito maior por lá.
14: Teve um terremoto também no Japão, né? Isso, né? Aí você estava comentando sobre isso, né?
3: 6.9 graus, mas infelizmente...
14: A diferença de estrutura é que conta no momento de salvar as vidas, né?
3: É isso mesmo. País desenvolvido que tem um sistema.
14: É.
3: Inclusive, eles descartaram lá a possibilidade de tsunami por causa desse terremoto.
14: Camilo, agora falando das questões políticas aqui na América do Sul, estão consolidados aí os resultados das eleições presidenciais, tanto na Colômbia quanto no Peru.
3: Agora sim, Mauro, os dois candidatos aí da ultradireita, né, avançaram e ganharam as eleições aí, tanto na Colômbia quanto no Peru. Na Colômbia, o candidato de esquerda Iván Cepeda reconheceu oficialmente a vitória do rival da direita, Abelardo de la Espriella, na eleição presidencial mais apertada das últimas 3 décadas. O presidente eleito vai assumir o cargo em agosto com uma plataforma de tolerância zero contra o crime organizado, forte alinhamento com os Estados Unidos e promessas de abertura econômica. Apesar do triunfo, o candidato vai enfrentar um congresso altamente fragmentado, já que a esquerda teve o melhor resultado da história e formou maioria para o Senado. Perdeu a presidência, mas ganhou aí o Senado, ou seja, o Espriella vai ter dificuldade de aprovar decretos e reformas de segurança. Já no Peru, a apuração dos votos indica vantagem irreversível para a conservadora Keiko Fujimori, que deve ser confirmada como a nova presidente do país. Com quase todas as urnas apuradas, depois de 2 semanas, a herdeira política de Alberto Fujimori superou Roberto Sanches por uma margem de pouco mais de 43 mil votos. Assim como em território colombiano, o resultado apertado mostra países divididos e a oposição denuncia nos dois países suspeitas de fraudes, além de terem convocado protestos por lá.
14: Obrigado, Camilo. Vamos seguir acompanhando, principalmente a situação na Venezuela. Qualquer nova informação, a gente volta aqui, mano. É isso aí, avisa a gente, por favor. São 6:56. Você segue acompanhando o jornalismo da Nova Brasil.
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6: Olá, muito bom dia para você, ouvinte, já sintonizado na Nova Brasil e desde cedo acompanhando o nosso jornalismo. 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Até já.
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11: Movimentação intensa de veículos na 324 no sentido Salvador. Apesar desse cenário, quem sai de Feira de Santana em direção à capital baiana, a 324 ainda é a melhor opção de trajeto. 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
15: Não vá perder a sua hora. São 7:01 na sua quinta-feira. Nós estamos aqui na missão de te deixar muito bem informado, muito bem informada. Obrigada pela sua companhia, tá? Nós estamos ao vivo para São Paulo, Campinas, Ribeirão Preto, Araçatuba, São José dos Campos, Mococa, Brasília, Recife, Salvador, João Pessoa, na região da Mantiqueira, no sul de Minas, e também no Rio de Janeiro, através da Nova Paradiso. É claro que a gente está aqui ao vivo para nossa rede no rádio, te fazendo companhia aí para você que está sintonizado, mas você também pode estar conectado conosco, onde quer que haja internet. Você consegue baixar o aplicativo da Nova Brasil, você consegue pedir para sua caixinha inteligente tocar a Nova Brasil, você consegue ir lá no nosso site, é o novabrasil.com, ou lá no YouTube, o nosso canal é o Jornalismo Nova Brasil, e por lá tem sempre, né? Esse espaço generoso também para que você continue participando conosco, mandando seu comentário, o seu pitaco. Muita gente acertou o bolão, teve gente que ficou decepcionada também porque esperava pelo menos um golzinho da Escócia ontem pra, ó, cravar o resultado no bolão, não deu não. E eu vou agradecer aqui a Kátia, que deixou um comentário também elogiando essa camiseta, sempre faz sucesso quando eu uso, não mexe comigo, que eu não ando só, já diria Maria Bethânia, mas eu acho que pode ser o lema da seleção brasileira, hein? Não mexa com ela, minha gente, chegou grandona. Vamos falar desse assunto? Vamos falar de Copa do Mundo? Vem pra cá, Weber Lima.
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15: Weber, muito bom dia pra você. Vou começar aqui fazendo uma piadinha, vai. Muita gente estava esperando a invasão OVNI, né? Tinha uma vidente que previu aí uma invasão OVNI lá em Miami durante o jogo do Brasil contra a Escócia ontem. Até o aeroporto de Miami entrou na brincadeira, né? Emitiu um alerta em tom de piada, dizendo, olha, tem atividade diferente por aqui. A gente não viu OVNI, o que a gente viu foi OVNI.
14: Ô, louco.
13: Boa.
15: Vai, Mauro. Boa. Mauro saindo de cena da minha piada ruim.
13: Não, foi boa.
14: Mas que o foi cara boa. É um extraterrestre, é, hein?
13: Com certeza, né? Bom dia, Stephanie, Mauro, ouvinte da Nova Brasil. Realmente, o Vini Júnior já consegue aí marcar 4 gols em 3 partidas de Copa do Mundo. Vai entrando pro time aí dos grandes craques, né? Que começaram também muito bem a Copa do Mundo. Sobre a vidente, ela falou que não era isso, era o terremoto que aconteceu na Venezuela. Eles são rápidos, rapaz. Pelo amor de Deus, nível de caretagem é absurdo. Mas vamos lá, vamos falar de futebol, porque o Brasil ganhou bem 3-0 da Escócia. O Neymar voltou a campo, né? 2 gols do Vini Júnior, 1 do Matheus Cunha. Uma partida muito interessante do Bruno Guimarães, né? Que vai se destacando. Não mostrou uma grande temporada no futebol inglês, mas na seleção brasileira está bem o Bruno Guimarães. Inclusive deu assistência para 1 dos gols do Vini Júnior, a outra do Matheus Cunha, vem se destacando esse meio-campista, muito mais que o Casemiro, né? O Casemiro vem apagado na partida, a gente vê que tem dificuldades realmente na questão da velocidade, da marcação, enfim, mas o Brasil venceu, o Neymar jogou 20 minutos da partida, vi até um bom futebol apresentado pelo Neymar, né? Ele deu uma assistência ali pro Vini Júnior, que quase faz o gol, né? Se tivesse feito, já teríamos uma assistência do Neymar. E é um grande jogador, né? Eu sempre defendi a convocação do Neymar e acredito que ele será importante agora, a partir de agora, na fase de mata. O Brasil agora joga às 14h na segunda, já temos diversos memes, né? No horário comercial, tem gente feliz, né? 14h, vai dar uma quebrada bonita na segunda-feira, né? E o Brasil joga, portanto, contra Holanda, Japão, ou se acontecer realmente uma surpresa gigantesca, a Suécia. Então o Brasil tem um desses três adversários, é aquilo que eu falei. Brasil passaria por Escócia e vai passar por Holanda, Japão, Suécia. Oh, não terá
15: problema. Meu Deus do céu. Ai, ai, ai.
13: Oh, nem com Noruega e Costa do Marfim. Vocês vão ver. Copa do Mundo, a gente já sabe quais são os oito que estarão lá mais à frente. O Brasil estará entre eles.
14: Eu gostei muito também do jogo ontem do Rayan, tanto ofensivamente como na parte defensiva. Acho que assim o Ancelotti acertou em deixar o Rayan ali como substituto do Rafinha, Weber.
13: É verdade, Mauro. Inclusive, o primeiro gol é muito por conta do Rayan, né? Que dá o bote no zagueiro escocês e a bola sobra para o Vini Júnior. E me parece, viu, Mauro, que é aquela história, né? Quando você começa a trabalhar mais com o jogador, porque a gente sabe que o Ancelotti teve pouco tempo, né, para ver de perto esses jogadores, né? E o Rayan muito menos. Então, no treino, ele deve estar arrebentando, Mauro, porque ele tomou o lugar do Luiz Henrique. Uhum. E o Luiz Henrique era muito utilizado pelo Ancelotti. Inclusive, em alguns amistosos, chegou a ser titular da seleção brasileira. Então, o Rayan deve estar realmente arrebentando. Foi muito importante nessa partida e quase faz um golaço, Mauro. Uma grande jogada do Brasil, de pé em pé. A bola sobra pro Rayan, ele dá um chapéu no zagueiro. Caiu na perna direita, né, que não é a boa, ele deveria ter chutado mais forte, deu um tapinha só, o goleiro fez a defesa e quase faz um golaço o Rayan.
15: Eu tinha botado que ia ser um do Vini e um do Rayan no bolão ontem.
13: O Rayan quase faz um golaço. Quase um golaço, mas o Brasil vai ganhando o corpo. A gente pode, na verdade, né, a gente não tem muita ideia ainda do que será o Brasil contra uma equipe mais organizada, né, porque realmente Marrocos foi um primeiro jogo, o Brasil foi muito mal, mas conseguiu o resultado. Contra Haiti e Escócia, acredito que o Brasil enfrentou equipes mais frágeis, então a gente vai ter uma noção interessante na próxima partida, que deve ser contra a Holanda, Japão, e aí sim a gente vai ter uma cara do Brasil. Mas a partir de agora é aquela história, né? O que vale é o resultado. Eu sempre digo que em 2002, que é o título do Brasil, teve partidas que o Brasil não foi bem, né? Mas ganhou. E Copa do Mundo agora é isso daí.
14: Eu tô aqui com o nosso ouvinte, internauta, espectador, o Walter Vieira, que lá no YouTube colocou o seguinte: a seleção brasileira correspondeu às expectativas, mas era só a Escócia. Eu acho que vai na linha disso que o Weber tá falando. Mostrou evolução, né? Tem mostrado evolução, jogo após jogo, mas agora vai ter que jogar de verdade aí, vai ter que evoluir mais ainda para conseguir se manter na Copa do Mundo. É isso, né, Weber? Hoje temos mais jogos pela Copa, vamos acompanhar.
13: É verdade, Mauro. Só passando, né, os resultados de ontem rapidamente, ontem tivemos, além do jogo do Brasil, né, o Marrocos que venceu o Haiti por 4-2, ficou em segundo lugar. A Escócia aguarda para ver se vai ficar entre os melhores terceiros. Também tivemos o grupo A, surpreendente, né, a África do Sul se classificando em segundo lugar no grupo A, bateu a Coreia do Sul por 1-0, a República Tcheca perdeu para o México 3-0, portanto, México, África do Sul já classificados, Coreia fica nessa história do terceiro colocado. No grupo B, Suíça A Suíça bateu o Canadá por 2-1, líder do grupo com 7, Canadá 4, e a Bósnia venceu o Catar e já garantiu. Esse já garantiu realmente o terceiro, um dos melhores terceiros lugares. A Bósnia também avança 3-1 para cima do Catar. E hoje, Mauro, nós teremos pelo grupo E, Equador e Alemanha. O Equador pode voltar para casa hoje, eu acredito que isso vai acontecer em Nova Jersey. Na Filadélfia tem Curaçao e Costa do Marfim, um provável adversário do Brasil nas oitavas de final. E teremos pelo grupo D, em Los Angeles, às 11 horas da noite, horário de Brasília, Turquia e Estados Unidos. Estados Unidos classificado, lidera o grupo, né? E o Paraguai pega a Austrália, na verdade, né? Os Estados Unidos já é o primeiro colocado por conta do confronto direto, já não perde mais essa posição. E também teremos os jogos que vão definir o adversário do Brasil no 16avos, Tunísia e Holanda às 8 da noite, no mesmo horário em Dallas, Japão e Suécia. Mauro e Stephanie.
14: É jogo que não acaba e mais hoje... e a gente gosta.
15: E hoje sai o decreto do governo federal do feriado na segunda-feira, né? Brincadeira, gente. É mais torcida do que fato, tá? Por favor.
14: Tá certo. Valeu, Ever. Bom trabalho pra você.
13: Bom trabalho, Maurinho. Lembrando, hein, que é segunda, depois os outros dois são em finais de semana. E aí lá na semifinal, aí sim, num dia de semana, quarta-feira, às 4 da tarde. Mauro, um grande abraço a vocês.
14: Valeu, Ever. 7:11, a gente segue aqui com o jornalismo da Nova Brasil, girando a nossa reportagem.
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15: E a nossa passagem agora é aqui pela capital federal. O senador Jax Wagner, como era esperado que o fizesse, deixou a liderança do governo no Senado dias depois de virar alvo de mais uma fase da Operação Compliance Zero. A Stephanie Ferreira tem mais informações ao vivo aqui pra gente. Muito bom dia.
1: Muito bom dia, Stephanie, ouvinte da Nova Brasil, Mauro. Pois é, Stephanie, essa movimentação ela já era esperada, como você falou. A gente só estava esperando realmente essa reunião com o presidente Lula, que aconteceu ontem. Durou cerca de 2 horas no Palácio da Alvorada. Nas redes sociais, Wagner disse que a saída foi definida em comum acordo com o presidente, afirmou que agora a prioridade é provar a inocência e se dedicar à reeleição de Lula, do governador da Bahia, Jerônimo Rodrigues, e também a própria campanha ao Senado, ao lado do ex-ministro da Casa Civil, Rui Costa. Com a saída, já começou, claro, a articulação para escolher o novo líder do governo no Senado. Os nomes dos senadores Camilo Santana, do PT do Ceará, e Tereza Leitão, do PT de Pernambuco, estão entre os cotados. A Nova Brasil tentou contato com eles para saber como é que está andando essa conversa, mas a gente não teve retorno. Lembrando aqui para o nosso ouvinte o que motivou essa saída de Jax Wagner da liderança do governo. Essa mudança ocorre dias depois do senador ser alvo da 9ª fase da Operação Compliance Zero da Polícia Federal. A investigação que apura um esquema de fraudes financeiras ligado ao Banco Master. A Polícia Federal aponta que Wagner seria um suposto beneficiário de vantagens econômicas investigadas no caso. Os investigadores apuram que se o senador recebeu pagamentos, benefícios e apoio para aquisição de um patrimônio em troca de atuação política favorável a interesses do Banco Master no Congresso. Entre os pontos investigados estão a chamada emenda Master, a compra de um apartamento de luxo em Salvador e repasses que somam mais de 3 milhões de reais ligados a familiares do parlamentar. Jax Wagner nega irregularidades, né? Ele deu uma entrevista dizendo que não atuou em favor do Banco Master, e agora a gente aguarda essa escolha do próximo líder, que será feita pelo presidente Lula nos próximos dias. Stephanie.
15: Obrigada, Stephanie Ferreira, falando com a gente ao vivo aqui de Brasília. E eu me recordo de uma das colunas, né? Diego Amorim chega pra cá já pra conversar conosco, mas de uma das colunas que ele fez aqui um tempo atrás, falando que é impressionante, né? As relações de Daniel Vorcaro com gente dos três poderes, com gente de direita, com gente de esquerda, os tentáculos do Banco Master por todos os lados, tá, minha gente? Já Diego Amorim pinta aqui na área pra gente falar um pouquinho mais.
14: São 7:14, a gente segue falando de política, a gente segue te mostrando tudo que é essencial no noticiário desta quinta-feira.
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14: A ex-primeira-dama Michele Bolsonaro publicou vídeos ontem nas redes sociais e expôs uma crise com Flávio Bolsonaro. Nas gravações, ela disse que foi maltratada e humilhada pelo senador e pré-candidato à presidência. Michele Bolsonaro também afirma que é tratada como idiota por aliados. O pano de fundo dessa crise é o palanque do PL no Ceará. Em dezembro do ano passado, o partido articulava uma aproximação com Ciro Gomes, pré-candidato ao governo cearense pelo PSDB. Michele Bolsonaro criticou essa aliança durante um evento em Fortaleza. Ela disse que o partido havia se precipitado ao tentar um acordo com um político que já atacou Jair Bolsonaro e os filhos dele.
15: E o que defende a ex-primeira-dama? Que o partido dê espaço ao senador Eduardo Girão, do Novo, no primeiro turno, e que uma possível aliança com Ciro Gomes fique só para um eventual segundo turno contra o PT lá no Ceará. Um outro ponto de tensão aí dela com a família Bolsonaro foi a tentativa de viabilizar Priscila Costa, vice-presidente nacional do PL Mulher, como candidata ao Senado pelo Ceará. Essa indicação não foi aceita pelo partido. Michele disse que depois da crítica à articulação no Ceará e da repercussão negativa entre os filhos de Bolsonaro, ela tentou falar com Flávio por telefone. Mas, segundo ela, a conversa causou o afastamento entre os dois. A gente trouxe um trecho do vídeo de Michele Bolsonaro para você.
2: Voltando ao Flávio, telefonei para ele, tentei algumas vezes, mas ele não atendeu. Algumas horas depois da postagem, ele retornou a ligação. Mas, sinceramente, para falar o que ele me falou, seria melhor se ele não tivesse ligado. Ele foi muito ríspido, me desrespeitou e me maltratou ao telefone. E eu não tinha feito nada contra ele. Ele disse que seria melhor eu ficar fora das decisões do partido. Disse que eu havia chegado ontem e não entendia nada de política. Diante dessa humilhação, eu disse a ele que estava tudo bem. Entendi que ele não queria o meu apoio ou que este era insignificante. E então eu me recolhi. Fiquei na minha e assim permaneço.
14: Michele Bolsonaro afirmou que resolveu falar agora para rebater versões que circulavam na imprensa e negar que tenha condicionado apoio à candidatura de Flávio Bolsonaro a um pedido público de desculpas. Ela também disse que neste momento não está preocupada com candidaturas. Após essa publicação, esses vídeos de Michele Bolsonaro, Flávio Bolsonaro fez uma live antes do jogo do Brasil contra a Escócia e disse que, abre aspas, nada, nem ninguém me aborrece, fecha aspas. Já o presidente do PL, Valdemar Costa Neto, disse ao portal Metrópolis que a publicação não vai prejudicar a campanha de Flávio Bolsonaro e que a situação será resolvida.
15: Bom, horas depois dessa live aí, o senador Flávio Bolsonaro publicou também nas redes sociais um pedido de desculpas a Michele Bolsonaro. Nessa publicação, Flávio afirmou que não teve a intenção de ofender Michele e disse ter respeito pelo trabalho dela no PL Mulher e também pelo cuidado com Jair Bolsonaro, pelo que ela representa para o país. Afirmou ainda que toda decisão é tomada com o respaldo do ex-presidente Jair Bolsonaro. Falamos dele, vamos trazê-lo aqui para todo esse papo. Diego Amorim, vem para cá.
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15: Diego, nosso muito bom dia para você. Vamos começar falando aí desse vídeo de Michele Bolsonaro, depois das respostas, das tréplicas, as réplicas e tréplicas do Flávio Bolsonaro. É atrito no clã.
3: Vamos sim, bom dia para você, Stephanie, bom dia, Mauro, bom dia, ouvinte da Nova Brasil, em todo o país. Olha, é um fato novo nessa corrida presidencial, que o clã Bolsonaro não se entende entre eles, isso não é uma novidade. Agora, a ex-primeira-dama vir a público, gravar um vídeo de 27 minutos, metralhando o atual candidato, pré-candidato pelo PL à presidência da República, o enteado Flávio, isso sim é um grande fato novo. Tem algumas questões aí que talvez nas próximas horas isso vá se clarear, Stephanie. Uma delas é Jair Bolsonaro, que está em prisão domiciliar e mora na mesma casa que a Michele. Autorizou ou não autorizou esse vídeo? colocou a digitalzinha dele lá ou não colocou? A gente tem, é tudo uma confusão no clã Bolsonaro, toda a família tem as suas confusões, mas a família Bolsonaro a gente assiste como um Big Brother, né? Então, assim, a Michelle diz que tudo que ela faz é com o aval do marido. O Flávio depois escreve um textão nas redes sociais dizendo que tudo que ele faz é com autorização do pai. E que essas duas coisas não estão batendo, porque eles estão brigando. Então, ou o Jair diz uma coisa para a Michelle e diz outra para o Flávio está mentindo, ou a Michelle está mentindo, tá vendo? Então, assim, tá uma grande confusão. Mas, o que o PL vai fazer? O Valdemar disse aí para o Metrópolis que não vai mexer na campanha. Bem, claro que vai, já mexeu. Para com isso, Valdemar. Já tem gente querendo a saída da Michelle do PL, a saída da Michelle do PL mulher, que dizem que foi um monstro que se criou dentro do PL, acabou dando muita força para Michelle. Aí pode ter machismo, pode não, tem machismo também e tudo mais. Vira uma grande confusão. O vídeo da Michelle, para além das questões familiares, que assim, em tese não deveria interessar a gente, mas como é uma família ex-presidencial e que é um candidato a presidente, aí passa a interessar. Para além da questão familiar, Stephanie, Mauro e ouvinte, é um vídeo que atinge as mulheres, que é um dos principais, para não dizer o principal calo.

0: tem ali, você goste ou não, mais carisma do que o Flávio, que não é uma coisa muito difícil também, mas ela tem um carisma, ela se coloca escancaradamente como uma líder. Repito, goste-se ou não da Michelle, você ouvinte, ela se mostra muito mais empática e muito mais carismática. Então, assim, nós vamos falar muito disso ainda nos próximos dias, teremos reações ao longo das próximas horas, mas o estrago já está feito nesse primeiro momento, na campanha do Flávio Bolsonaro. Se o Flávio estava com dificuldade de crescer, agora que vai ter mais dificuldade ainda. A não ser que, faço só essa ponderação e devolvo para vocês, a não ser que por trás de tudo isso haja um movimento, e muita gente acredita nisso já dentro do PL, no entorno do Flávio, que ela esteja fazendo isso para sacudir tudo, para balançar o Flávio e dizer: Flávio, me coloca na tua campanha, me dá o espaço que eu mereço, me dá a vaga de vice, por exemplo, que ainda está em aberto, e o Flávio já disse várias vezes que quer uma mulher. A não ser que tudo isso, e aí sim, se a Michelle vem como vice do Flávio, se o Flávio sai e vem a Michelle, porque a gente tem que lembrar o nosso ouvinte que as chapas precisam ser registradas até o início de agosto, final de julho, início de agosto. Até lá ninguém é candidato, até lá tudo pode mudar. Então tem muitas perguntas aí que a gente ainda precisa fazer, só que nesse momento é caos. Nesse momento já antecipo o resumo musical da semana. Essa família é muito unida e também muito autorizada, briga por qualquer razão.
1: Ô Diego, você falou que essas declarações da Michelle Bolsonaro mexem muito com o público feminino, que é um público, um eleitorado aí que o Flávio Bolsonaro tenta conquistar, mexe também com o eleitorado evangélico, precisa lembrar disso também.
0: Boa, né? Mauro.
1: Porque a Michelle Bolsonaro também é uma liderança nesse sentido, e assim, tenho ouvido aqui do lado da Faria Lima um certo desânimo com tudo isso em relação à candidatura de Flávio Bolsonaro.
0: O PT vai ter mais uma vez, e o presidente Lula, a gente pode falar já do Jacques Wagner aqui, há quem diga que é sorte, né? Porque, veja, jogo do Brasil, o Jacques Wagner deixa a liderança do governo Lula finalmente, e aí ganha esse presentão desse vídeo da Michelle num time que deixa o caso do Jacques Wagner em penúltimo plano, lá para trás, isso toma a campanha de novo, é como se o Lula jogasse parado, porque isso é um próprio estrago que a Michelle está fazendo na campanha do Flávio. Tem até o pessoal aí mais raiz, mais bolsonarista, radical, dizendo que a Michelle fez um grande favor ao PT e assim, de certa forma fez mesmo, porque isso fragiliza demais o Flávio Bolsonaro, demais. Eu assisti os 27 minutos de vídeo ontem, não sei se todo mundo que está ouvindo a gente teve a paciência para ouvir os 27 minutos, eu ouvi. Teve gente falando que ali tem muita IA, né? Inteligência artificial, que tenha, mas que ela consegue ler de um jeito que ela coloca emoção. Eu tô fazendo uma análise, que não tô fazendo nenhuma torcida nem nenhum juízo de valor, mas que ela coloca emoção, que ela chama atenção, que ela faz caras e bocas, que ela usa uma voz suave, que ela fisga quem tá ouvindo e chama atenção para aquilo que tá acontecendo, isso é fato. Isso é fato. E isso tem um impacto muito grande entre mulheres, sobretudo, e você tem toda a razão, Mauro, entre os evangélicos, ela que cita, inclusive, fala em perdão, fala em Deus, e de uma maneira até suave, não é aquela coisa, Deus, Deus, Deus, Deus. Eu até brinquei ontem na minha coluna lá no Platô, eu escrevi que a Michelle Bolsonaro inaugura o Deus, Pátria, Família, sem enteados. Deus, Pátria, Família, sem enteados.
1: Enteado não é família.
0: Ixi, Maria, eu tenho duas maravilhosas, graças a Deus, aqui em casa. Tá um pouquinho diferente do que o clã Bolsonaro.
1: É diferente. E o Jacques Wagner?
0: O Jacques Wagner, bem rapidamente, Mauro, assim, já era esperado, ele demorou a sair, muita gente no PT, e aí eu faço aqui também a minha avaliação e dou a minha opinião, era pro Jacques Wagner ter saído no minuto seguinte à operação da PF. Nós não estamos falando, gente, de renunciar ao cargo de senador. Eu vejo gente que não acompanha muito a política e ninguém tem a obrigação de acompanhar muito, mas estava aparecendo em algum momento do noticiário que ele ia renunciar ao cargo de senador. Não é isso. Ela está falando de uma função que troca até com alguma frequência. Esse é o líder do governo, agora não é mais o líder do governo. Agora, se o cara é o líder do governo,

0: governo Lula tá carimbado na testa dele que ele é um homem do Palácio do Planalto, que ele é um homem da pessoa e da confiança do presidente Lula. Então demorou a sair, até quem diga em Brasília que se ele saísse no minuto seguinte, o noticiário não ia nem poder chamar de líder do governo, já ia ter que falar em ex-líder do governo, o que diminuiria, querendo ou não, a força desse episódio da operação da PF, que traz fatos contundentes, que traz acusações fortes contra o Jacques Wagner na campanha presidencial do Lula. Ele só entregou por conta da pressão, Mauro. Ele só entregou porque ele viu que ninguém no PT estava concordando com o que ele estava fazendo. Agora, o preço é, ele constrangeu o Lula, disse que só saía se o Lula mandasse ele embora. Aí depois fizeram essa nota falando em comum acordo, não sei o que, nada. Deve ter levado um pito do presidente Lula ontem no Palácio do Alvorada. Querendo ou não, levou o escândalo para a campanha do Lula de maneira mais forte. Na Bahia ele vai ficar bem, é isso que eu escuto de todo mundo, porque na Bahia está todo mundo envolvido no mato, inclusive o adversário do Jerônimo Rodrigues, atual governador do PT, que é o Neto, todo mundo está citado no mato. Então na Bahia, talvez ele não tenha nem impacto e se reeleja com alguma facilidade. Agora, levou o caso Master pro colo do Palácio do Planalto, e aí com isso eu digo, finalizo, devolvo para você, Mauro e Stephanie, para toda a nossa audiência, não caio na tentação de querer escolher uma cor pro caso Master. O caso Master é multicolor, o caso Master é de todos. Conversando com o senador Espiridião Amin essa semana, um dos poucos que estava em Brasília nessa semana, ele me dizia o seguinte: Diego, não dá para banalizar o caso Master. Se a gente banalizar ou tentar minimizar o caso Master ou escolher um lado do caso Master, a gente vai estar, nas palavras dele, me perdoem o palavreado, tirem as crianças do carro, mas foi o Espiridião Amin que falou, nós vamos instituir o prêmio à sacanagem. Instituir o prêmio à sacanagem. Agora eu deixo você, pai e mãe, explicar pro seu filho aí o que que o Espiridião Amin quis dizer. Ai, se vira no caminho da escola.
1: Cada um com a sua luta. Diego, obrigado por hoje, seguimos acompanhando tudo isso, são todos esses casos vão ter desdobramentos e o Diego Amorim traz pra gente aqui diariamente no Jornal Nova Brasil. Boa quinta pra você, Diego.
0: Pra nós, até amanhã, pessoal, e coragem, hein?
1: Coragem, boa quinta coragem. Pra você também, Stephanie.
2: Mal posso esperar pelo resumo musical de amanhã com o Diego Amorim.
1: Vai ser caprichado.
2: Eita, semaninha complicada. Bom, mas amanhã tem grito de sextor. Por enquanto, Mauro, eu fico aqui com o meu quadradinho pra você. Bom noticiário aí pra São Paulo.
1: É isso aí, eu fico aqui com o pessoal que tá na região metropolitana de São Paulo e você que está em toda a rede Nova Brasil, acompanha as notícias da sua cidade, da sua região. Obrigado pela companhia. O Jornal Nova Brasil teve operação de áudio e trabalhos técnicos de Vitor Gabriel, Cláudia Nakazato e Robson Alvarenga e produção de CD Silva, Stephanie Ferreira e Duda Travalim. Ótima quinta para você e até amanhã.
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13: 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Muito bom dia para você, ouvinte. Nova Brasil Salvador, tem lentidão na BR entre a saída de Candeias e Simões Filho, muita gente voltando para a capital baiana depois do feriado. Após Simões Filho, a pista fica livre. 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Lucas Barbosa, Nova Brasil Salvador, 104,7.
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2: Agora, 7:33, muito bom dia para você sintonizado conosco na Nova Brasil, desde cedo acompanhando o nosso jornalismo, aqui que você começa o seu dia bem informado. Hoje é quinta-feira, dia 25 de junho, pós São João na Bahia, como a gente já viu aí no nosso boletim de trânsito, muita gente ainda voltando do interior do estado, e aqui você vai se atualizar no Jornal Nova Brasil Salvador, com as principais notícias e informações desse pós São João dessa semana, para você se organizar e saber o que você precisa para começar bem o seu dia. Vamos juntos, eu sou Stephanie Swerdick e a gente traz aqui para você as principais informações, inclusive a previsão do tempo, para a gente saber como é que fica o clima aqui na cidade nos próximos dias. Eu aproveito também para te lembrar que você nos acompanha ao vivo com imagens através do YouTube. Por lá você acompanha a nossa transmissão através do canal Jornalismo Nova Brasil. Basta acessar e acompanhar aí a nossa transmissão. Chat aberto para você mandar sua mensagem. Conta pra gente se já voltou aqui para a capital baiana ou se ainda está pelo interior do estado. Vai esticar aí as férias e o período dos festejos juninos. Sua mensagem também chega para nós através do WhatsApp da Nova Brasil, que é o 993471047. E agora a gente já segue para os destaques do dia. Seis pessoas são condenadas por tráfico internacional de drogas no Porto de Salvador. Queimados durante o São João na Bahia já somam mais de 50 casos e 15 crianças estão entre as ocorrências. Presidente Lula cumpre agenda em Salvador na próxima semana. O governo federal reconhece situação de emergência após contaminação química na praia de São Tomé de Paripe. Chuva ganha força aqui na capital baiana nos próximos dias e você vai saber na previsão do tempo. Hoje também é dia da nossa coluna Carreira em Movimento com Cristina Voit e Jorge Alan, que traz as notícias do futebol. Um dia após a vitória do Brasil e classificação na primeira fase da Copa do Mundo.
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2: A gente já segue para as informações da previsão do tempo, porque tem indicativo de aumento das chuvas nos próximos dias.
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2: Olha, a gente começou a ver a chuva já ganhando um pouco mais de intensidade nesses últimos dias, no período dos festejos juninos. Inclusive, tivemos aí no dia 21, nosso primeiro dia de inverno, já era esperado uma instabilidade ainda maior do que tivemos no outono. E a previsão já aponta que até sexta-feira a gente tem uma maior intensificação das chuvas aqui na capital baiana. Para esta quinta, a previsão indica que a possibilidade de precipitações pode ficar aí em torno de 60% a 70%. Na sexta-feira, essa chance de chuvas aumenta e pode chegar a 90%. Então, a gente já fica atento. Te lembro que a Codesal, a Defesa Civil da capital baiana, permanece atendendo em plantão 24 horas e você pode acionar a Defesa Civil em qualquer situação de emergência através do número 199, ligação gratuita. Em clima e no início do inverno, a gente tem aí três cidades da Bahia que registraram temperaturas abaixo de 10 graus nesta semana, especialmente na terça-feira, véspera de São João. São dados do IMET, o Instituto Nacional de Meteorologia, e o menor índice aqui no estado foi observado lá em Vitória da Conquista, já aí tradicional por seu friozinho, mas que de fato bateu aí essa temperatura que chegou aí a 7 graus lá em Vitória da Conquista. Também apareceram na lista das cidades mais frias da Bahia os municípios de Correntina, que ficam no oeste do estado, e Lençóis, na Chapada Diamantina. Lá em Luiz Eduardo Magalhães, a temperatura chegou a 12 graus, e essa também foi uma cidade que figurou entre as menores temperaturas aqui do estado, de acordo com o levantamento do IMET, juntamente aí com Barreiras, que ficou em quinto lugar com 12 graus, dados referentes aí a dia 23 de junho. No último balanço do IMET, a gente tem aí as temperaturas caindo aqui na Bahia, como já esperado nesse período de inverno. A gente já vai saber do futebol em clima de pós-jogo do Brasil com uma vitória bela. A gente vai chamar Jorge Alan, que traz aí as notícias do futebol, claro, a expectativa para as próximas fases da Copa do Mundo. Agora é mata-mata, minha gente, não pode ter aí perder, não tem mais pontuação, então é ganhar e seguir, ou perder e voltar para casa, e a gente vai acompanhar tudo.
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2: Bom dia, Jorge.
12: Bom dia, Stephanie, amigas, amigos da Nova Brasil Salvador. A seleção do Brasil é bem melhor que a da Escócia. Fato que, por si só, já tornaria a partida de ontem fácil. Aí a defesa da Escócia resolveu colaborar. Erro na saída de bola, Ryan rouba, a bola fica livre para Vinícius Júnior tirar do goleiro e fazer 1-0. Outro erro de saída, Vinícius Júnior marca, mas o gol acaba anulado após consulta ao VAR. Teve falta do brasileiro na roubada de bola. Mais um erro, outra roubada de bola do ataque brasileiro, cruzamento, e Vinícius Júnior faz 2-0. No segundo tempo, boa jogada de Bruno Guimarães, gol de Matheus Cunha. Quando a Escócia tentou, a defesa do Brasil apareceu, e apareceu muito bem. Teve ainda a estreia de Neymar na Copa, sem brilho, visivelmente fora de forma. Com esse 3-0 e a vitória de Marrocos sobre Haiti por 4-2, o Brasil terminou como primeiro do Grupo C. Já sabe o dia e o horário do próximo jogo. Vai ser na segunda-feira que vem, dia 29, 14h. O adversário dessa próxima fase vai ser conhecido hoje. Será o segundo colocado do grupo F, que pode ser Holanda, Japão ou Suécia. A Holanda pega a já eliminada Tunísia e Japão e Suécia se enfrentam. 20h as duas partidas. Se Holanda e Japão vencerem, a definição será no saldo de gols. Holanda ganhando bem, o que é a tendência, Japão e Suécia vão decidir o segundo lugar, com o Japão precisando só do empate. Eu acho que para o Brasil, o melhor vai ser enfrentar a Suécia. Mas vamos aguardar. Hoje de noite a gente vai ficar sabendo quem é o adversário do Brasil na próxima fase. E olha, Stephanie, já fiquei olhando aqui. Dependendo de quem o Brasil pegar, se ele passar dessa fase, ele chega na semifinal. Aguarde! Amanhã eu volto para falar mais de Copa e atualizar as notícias do esporte local. Até lá!
2: Tá aí, a gente aguarda Jorge Alan trazendo mais atualizações aí, principalmente de olho na Copa do Mundo, essas próximas fases, e vamos lá, né, com essa esperança e essa fé de que a gente chegue aí na semifinal, quem sabe numa final, e levando aí a nossa taça do Hexa. Deu pra animar, viu, com essa primeira fase aí do Brasil. Agora a gente segue pra frente acompanhando tudo. 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

Olha, 7:42, eu sou Stephanie Swerdick e sigo com você aqui no Jornal Nova Brasil Salvador. E a gente vai falar de São João e principalmente trazendo as principais informações dos últimos dias, de olho aqui nos festejos juninos e do que aconteceu não só aqui na capital baiana, mas no interior da Bahia.

0: Olha, a gente teve festejos juninos em diversas cidades da Bahia. A gente acompanha aí o movimento, inclusive, de retorno aqui para a capital baiana. Nas estradas, muita gente ainda voltando hoje, dia 25. Mas teve quem ficou na capital baiana e acompanhou também os festejos aqui na cidade, em diversos pontos, especialmente lá no Pelourinho, onde tivemos São João. E olha, teve gente que acompanhou tanto esse movimento e a gente precisou aí fechar os acessos temporariamente, uma lotação aí na véspera de São João, à noite do dia 23, lá no Pelourinho. Lotação máxima, os portais precisaram ser fechados temporariamente, claro, como medida preventiva de segurança. Segundo a Polícia Militar da Bahia e o Corpo de Bombeiros, a decisão foi tomada devido à grande concentração de pessoas no centro histórico, um dos principais destinos aqui dos festejos juninos na capital baiana, além do São João nos bairros, claro. De acordo com os órgãos de segurança, o bloqueio temporário dos acessos faz parte do planejamento operacional já montado para o evento e de olho aí, claro, no público. O objetivo, garantir a festa organizada. A programação contou com shows de diversos artistas, Dorival Dantas, Del Feliz, Chambinho do Acordeon e entre outros, além de dezenas de atrações que foram distribuídas pelos palcos no centro histórico. E o São João da Bahia seguiu com festa até ontem, dia 24, milhares de pessoas acompanharam os festejos no Pelourinho, celebrando aí o dia dedicado ao São João.
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0: As festas juninas, a gente fica de olho também na situação relacionada a fogos de artifício e queimados, e a gente tem o balanço já dos festejos até aqui. Já são mais de 50 registros de queimados aqui no estado, pessoas vítimas aí dos fogos ou de alguma situação relacionada a fogueiras. 15 crianças estão entre as vítimas. Essas são as ocorrências aí contabilizadas entre os dias 18 e 23 de junho, dados da Secretaria Estadual da Saúde, que apontam que desse total de 54 casos registrados de queimados aqui na Bahia, 34 pacientes foram atendidos no Hospital Geral do Estado, em Salvador, que é a unidade de referência para esse tipo de ocorrência aqui na Bahia. Entre as vítimas, há registro de 15 crianças, como eu falei, uma delas, com apenas 2 anos de idade, foi atingida por uma espada dentro de casa na cidade de Cruz das Almas. O garoto segue internado no HGE. O estado de saúde não foi divulgado. E todas essas ocorrências contabilizadas até agora são ocorrências relacionadas aí principalmente ao uso de fogos de artifício, acidentes com fogueiras relacionadas aí a esses últimos dias de festejos. Esses números acendem também um alerta para o aumento dos acidentes típicos, né, relacionados a explosões que provocam também as queimaduras. Tivemos aí uma das ocorrências, um homem de 47 anos, morreu na noite de terça-feira, na véspera de São João, após se queimar enquanto soltava também espadas juninas, isso no município de Sapeaçu, no Recôncavo Baiano, e entra aí nessa estatística que a gente traz. No total, fazendo um comparativo com 2025, também entre o dia 18 e o dia 25 de junho, foram registradas 72 ocorrências. Do total, né, as queimaduras que foram provocadas por fogos e fogueiras foram 24 e 48 por explosões de bombas, isso dados de 2025, que são maiores aí do que a gente acompanhou nesse ano, mas ainda não temos o balanço fechado. A gente traz atualizações aqui para você na Nova Brasil. Já estamos de olho também, claro, na próxima semana, festejos do nosso 2 de julho, Independência da Bahia, já também de olho na reabertura do nosso TCA, o Teatro Castro Alves, que passou aí por longo período de revitalização. E após mais de 2 anos em obras, o Teatro Castro Alves se prepara para abrir ao público no próximo dia 1º de julho. Vamos juntar aí os festejos, claro, ao 2 de julho, na quarta-feira, ontem, dia 24, o governador Jerônimo Rodrigues visitou o equipamento cultural para acompanhar os últimos ajustes da ampla requalificação que modernizou e preservou também um dos mais importantes teatros do Brasil, e ele está aqui na Bahia, o nosso TCA, tombado pelo Instituto do Patrimônio Histórico e Artístico Nacional, IFAM, desde 2014, como exemplar da arquitetura brasileira. O TCA passou por intervenções voltadas aí à acessibilidade, restauro, segurança, atualização tecnológica e também sustentabilidade. Entre as principais ações estão o restauro das fachadas e também restauração das poltronas da sala principal, entre outras ações aí para a gente poder acompanhar nessa reabertura do TCA, que tem programação especial, claro, e a gente vai trazer aqui as informações ao longo dessa semana para você saber tudo o que acontece no dia 1º de julho na reabertura do TCA, que já tem aí programado show com Gilberto Gil, Lazo Matumbi e uma programação ampla que vai se juntar aí ao 2 de julho, já que isso é no dia 1º, e a gente já está na expectativa também, porque o presidente Lula vai cumprir a agenda aqui, vai acompanhar tanto a reabertura do TCA quanto os festejos do 2 de julho. Isso na próxima semana. Lula chega aqui à capital baiana no dia 1º, fica para o 2 de julho e participa das comemorações da independência do Brasil aqui na Bahia. A programação do presidente inclui a cerimônia de reabertura da sala principal do Teatro Castro Alves no dia 1º e também a participação aí no cortejo e nas celebrações da independência da Bahia. Tudo isso você vai também acompanhar aqui. O Jornalismo da Nova Brasil vai trazer as atualizações para você saber toda essa programação, porque a gente já está de olho nesse finalzinho de junho para a chegada do mês de julho. São 7h50 em Salvador e você segue acompanhando aqui as principais notícias da nossa região para ficar bem informado. E agora a gente fala, né, sobre a situação lá de São Tomé de Paripe. O governo federal reconheceu a situação de emergência após a contaminação química lá na praia, 2 dias após o INEMA aplicar uma multa de 50 milhões a Gerdau. O governo federal reconheceu a situação de emergência em Salvador em razão do derramamento de produtos químicos em ambiente, né, fluvial e marinho. Essa medida já está oficializada em portaria publicada no Diário Oficial da União desde a última segunda-feira, dia 22. A penalidade anunciada pelo INEMA, isso já tinha ocorrido no sábado, dia 20, corresponde ao valor máximo de multa previsto pelo órgão ambiental para esse tipo de infração. A multa foi aplicada no âmbito das investigações sobre a contaminação registrada na praia de São Tomé de Paripe, no subúrbio ferroviário, e agora, com esse reconhecimento federal, a Prefeitura de Salvador passa a estar apta a solicitar recursos da União para ações de defesa civil. Os pedidos devem ser encaminhados por meio do Sistema Integrado de Informações de Desastres e após o envio dos planos de trabalho.

0: trabalho aqui na área, a equipe técnica da Defesa Civil Nacional avalia as metas e os valores solicitados caso haja a aprovação. Uma nova portaria será publicada no Diário Oficial da União, autorizando então a liberação dos recursos para as ações aqui de cuidado com São Tomé de Paripe após essa contaminação química. Hora de você saber algum tema e tenho certeza que Cristina Voit vai trazer algo aí pra, quem sabe, te redirecionar ou te manter aí nos trilhos da sua carreira. A nossa coluna Carreira em Movimento excepcionalmente vai ao ar hoje, quinta-feira, pra você que já passou os festejos juninos e já tá de olho aí em retomar o seu rumo profissional. Vamos ver o que ela traz hoje pra gente.
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0: Bom dia, Cristina.
2: Bom dia a todos os ouvintes, bom dia, Stephanie. Hoje o nosso tema é: quando a vida profissional parece fora do lugar. Às vezes você está em reuniões, ou encontrando com clientes, ou mesmo fazendo uma atividade diária. Mas você está sorrindo e está cumprindo a agenda. Mas uma frase silenciosa se repete: eu estou perdido. O que é que eu estou fazendo aqui? Às vezes essa sensação aparece como cansaço, outras como uma irritação, desânimo, mas ao final do dia a pergunta volta: é isso mesmo que eu quero para a minha vida? E aqui vale uma observação importante. Sentir-se perdido profissionalmente não significa que você fracassou. Muitas vezes significa que mudou, a vida mudou, os seus valores mudaram. O que o trabalho antes fazia sentido já não conversa mais com a pessoa que você se tornou. O problema é que muita gente tenta resolver essa dor apenas com uma resposta rápida. Vou mudar de emprego, pedir demissão, fazer outro curso, chegou a hora de empreender. Mas antes de mudar o caminho, é preciso entender esse incômodo. Então a pergunta não é o que eu faço agora. A pergunta é: o que exatamente está me fazendo sofrer? É o ambiente, é a falta de crescimento, é a falta de propósito ou o medo de arriscar? Quando a vida profissional não vai bem, a tendência é achar que está tudo errado, mas nem sempre está. E nem sempre é a profissão que você precisa mudar. Pode ser apenas o lugar, a liderança, a rotina, as suas inseguranças e a falta de perspectiva. Por isso, antes de tomar uma decisão grande, faça 3 movimentos simples. Primeiro, nomeie a sua dor. Não diga apenas "estou insatisfeito". Tente ser mais específico: estou cansado por causa disso ou daquilo, eu me sinto estagnado, eu preciso aprender alguma coisa nova, eu estou inseguro com as novas tecnologias, eu estou sobrecarregado. Segundo, separe fato de emoção. Uma coisa é "meu trabalho não tem futuro", outra é dizer "eu estou vivendo uma fase em que não consigo enxergar possibilidades". A emoção sempre é legítima, mas ela não deve ser a única conselheira. Terceiro, dê um próximo passo pequeno. Às vezes, conversar com alguém de confiança, revisar sua trajetória, rever os seus propósitos, atualizar currículo, observar o mercado e buscar uma orientação profissional. Então, a pergunta mais honesta será: qual é o próximo passo que me aproxima de uma vida profissional mais coerente comigo? Porque estar perdido definitivamente não é o fim da caminhada. É apenas o sinal de que chegou a hora de recalcular a sua rota. Na carreira, perder-se também é esse convite. Não para desistir, mas para se reencontrar com mais consciência. Você está no Carreira em Movimento, para transformar dúvidas em direção. Se você tiver dúvidas ou sugestões, encaminhe para o WhatsApp da Nova Brasil ou para o meu Instagram, @CristinaVoit. E até a próxima segunda.
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0: Tá aí, tá pronto para recalcular sua rota, entender o que é que precisa aí ser ajustado nesse caminho a ser trilhado? Excelente reflexão de Cristina Voit na nossa coluna Carreira em Movimento. E principalmente, né, não só a reflexão, mas com algumas dicas práticas aí de como você pode, né, enxergar e olhar para a sua carreira e pensar aí nesse recálculo de rota da melhor forma. Ela volta trazendo sempre temas relacionados aí ao mundo profissional e você aí, como já ouviu o chamado, pode participar também disso, dando sugestões de temas. Mande aqui para o nosso WhatsApp da Nova Brasil, 99347-1047, porque ela vai trazer aqui sempre assuntos relacionados à carreira e como a gente pode se movimentar para recalcular a rota ou para seguir aí conquistando novos passos na rota que a gente já está. 7:57, finalzinho da nossa edição, e a gente fala aqui sobre uma operação realizada no porto da capital baiana. 6 integrantes de uma organização criminosa foram condenados a até 20 anos de prisão por tráfico internacional de drogas no porto de Salvador. O grupo criminoso foi desarticulado pela Polícia Federal durante a operação Descontaminação, segundo informações que foram divulgadas pelo Ministério Público Federal nesta quarta-feira, na virada da noite de ontem. A denúncia contra o grupo foi apresentada pelo Grupo de Atuação Especial de Combate ao Crime Organizado, o GAEC, do Ministério Público Federal, à segunda vara da Justiça, e conforme a denúncia, o grupo condenado utilizava uma técnica conhecida internacionalmente como hip on, hip off, para cometer os crimes. A estratégia consiste justamente na inserção clandestina de drogas em contêineres de exportadores lícitos, sem o conhecimento dos proprietários. O objetivo da organização era usar a estrutura portuária de Salvador para enviar drogas como cocaína para portos de países da Europa, a exemplo da Holanda, Bélgica e Espanha. Essa desarticulação aconteceu pelo Ministério Público Federal, juntamente com a Polícia Federal. O esquema criminoso contava com uma estrutura especializada e divisão de tarefas, utilizando estratégias como informações privilegiadas sobre as cargas e também embarques, atuação de pessoas com acesso ao terminal portuário, além de veículos clonados, lacres falsificados e apoio logístico para que toda essa rede aí funcionasse. O chamado núcleo de inteligência do grupo contava com funcionários do terminal portuário de Salvador que acessavam os sistemas internos para selecionar os contêineres em pontos cegos das câmeras do porto, e para entrar no local os criminosos usavam carros clonados com as logomarcas das empresas que já prestavam serviço ali ao terminal. Os vigilantes eram subordinados para burlar as vistorias. Esse esquema foi desarticulado e resultou aí na prisão desse grupo, né? Até 20 anos de reclusão aqui, segundo as informações ainda do Ministério Público Federal. As penas aplicadas vão de 12 anos a 20 anos em regime fechado. Pagamento de multa também foi estabelecido pela justiça, e com a gravidade da conduta de cada réu e do número de crimes cometidos, essa pena vai variar conforme a gente detalhou aqui. O grupo foi condenado pelos crimes de tráfico internacional de drogas, organização criminosa, também associação para o tráfico, lavagem de dinheiro e falsificação de documentos públicos. Vale ressaltar ainda que cabe recurso dessa decisão, mas por hora a gente tem aí essas pessoas presas, já condenadas por tráfico internacional de drogas aqui em Salvador. 8:00, e assim a gente se despede do Jornal Nova Brasil Salvador. Agradeço a sua companhia. Te lembro que amanhã a gente volta a se encontrar aqui às 7:30 da manhã no Jornal Nova Brasil Salvador. Ao longo do dia eu volto trazendo notícias e informações do nosso jornalismo para você se manter atualizado ao longo da nossa programação. Você segue agora na companhia de Érica Saraiva. Um beijo a todos, excelente quinta-feira e até amanhã.
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2: A Estrada do Coco, dentro de Lauro de Freitas e também no trecho de Abrantes, sem pista livre para você que retorna a Salvador vindo do litoral norte. No sentido litoral norte, caminho sossegado. 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Rosa Nova Brasil Salvador 104,7.
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4: Bom dia, agora 8:04 deste 25 de junho. Foi aqui que tudo começou. Lembra da independência do Brasil na Bahia, dia 2 de julho? Pois é, Cachoeira teve o seu papel. É inclusive considerada a capital baiana simbólica. Procure saber. Um dia especial como esse, depois da festa de São João, né? Depois da folga, depois da festa. Você já deve estar de volta ou a caminho da cidade. Convido você, então, agora a passar essa hora inteirinha comigo, Érica Saraiva, com uma hora inteirinha só de música, sem intervalo comercial. A gente começa com Kid Abelha, Lágrimas e Chuva, versão acústica.

Eiffel, também teve seu Jorge, amiga da minha mulher. 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E agora você continua com Sob Medida, ouvindo Fagner, Dona da Minha Cabeça. 8 horas, 22 minutos, bom dia!

aí o som de Toquinho com Aquarela, agora 8h34. A gente vai ouvir Ricardo Bacelar e Flávio Venturini em Lareira.

Nova Brasil, mais que moderna brasileira, tá aí Jorge Versilo com Que Nem Maré. Antes teve Ricardo Bacelar e Flávio Venturini com Lareira. Agora 19 minutinhos para as 9 da manhã, vem ela, Ivete Sangalo. Se eu não te amasse tanto assim. Bom dia.

0: Nova Brasil, Certas Coisas, de Lulu Santos, encerrando sob medida dessa hora, lembrando que o programa pode vir a qualquer momento ao longo da programação da Mais Que Moderna brasileira. Antes teve Marisa Monte com Maria de Verdade, Van Lins com Vieste, só sucesso. Agora 9:03, Stephanie Surdick.
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3: As comemorações pelos 203 anos da independência da Bahia começam nesta quinta-feira, dia 25 de junho, em Cachoeira, no Recôncavo Baiano, com a tradicional transferência simbólica da sede do governo do estado para o município. A programação inclui cerimônias cívicas, celebração religiosa e sessão solene com a presença de autoridades dos três poderes, reforçando a importância histórica da cidade na luta pela consolidação da independência do Brasil na Bahia. Com a transferência simbólica, nesta quinta, o governador Jerônimo Rodrigues cumpre agenda no município de Cachoeira. Eu sou Stephanie Suerdic e de hora em hora eu volto com mais informações do Jornalismo Nova Brasil.
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11: 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O 20 Nova Brasil encontra a pista livre ao se aproximar da região do Iguatemi. As saídas da Paralela, a CM Detran e a CM Caminho das Árvores estão sossegadas. 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
0: Mais que moderna, brasileira, agora 9 horas em ponto. Eu sou Érica Saraiva e você está sintonizado na Nova Brasil FM, uma empresa do Grupo Tati de Comunicação. Abrindo essa hora, os Paralamas do Sucesso, Saber Amar. Bom dia.

Brasil, mais que moderna brasileira, Legião Urbana com vento no litoral. Agora 9 horas, 14 minutos. Gal Costa e Caetano Veloso, sorte.

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5: O trânsito na Cidade Baixa flui muito bem. Temos a Avenida Jequitaia sem problemas, desde o comércio até a calçada. E do outro lado, os carpontes apenas intensa perto da Feira de São Joaquim. A Avenida da França, no restante do caminho, está livre. 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
7: Nova Brasil, agora 9 horas e 25 minutos. De volta com o MPB 4, a Lua. Bom dia.

0: Eita, que todo mundo curou tudo no forró, hein? Até ontem deu pra dar aquela descansada e tem aqueles remanescentes que até depois de São Pedro estão aí na luta. Fala Mansa com Mais Um Dia de Sol. Antes teve Guilherme Arantes com Um Dia, Um Adeus. Bem no clima do fim do São João, né, minha gente? 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
3: Quem vai ganhar a Copa do Mundo? Sim, estamos falando de economia, porque tem um economista em Londres chamado Joachim Clement, do banco Panmure Liberum. Ele tem um histórico que fere qualquer gestor de fundo de investimentos corar, porque ele previu corretamente os campeões das últimas 3 Copas do Mundo. Isso mesmo, ele previu a Alemanha em 2014, França em 2018 e Argentina em 2022. 3 acertos consecutivos usando modelos quantitativos, ou seja, analisando o desempenho histórico, dados de mercado e probabilidades estatísticas para dar o seu palpite. Para 2026, ele já tem um candidato, a Holanda. Não a Espanha, que é a favorita das casas de aposta, nem o nosso Brasil querido, é a Holanda. Enquanto isso, o Goldman Sachs, um dos maiores bancos do mundo, aponta a França como a possível campeã, segundo seus modelos estatísticos. Bom, vamos ver se vai acontecer o que os economistas preveem ou se teremos alguma zebra nessa Copa do Mundo.
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0: Mais que moderna brasileira, agora 9:42.
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0: Um dos maiores clássicos da nossa música, unindo dois grandes gigantes da MPB. Olha só, composta pelo mestre Dorival Caymmi, Marina nasceu gigante em 1947, sendo lançada naquele mesmo ano por quatro das maiores vozes da época: Francisco Alves, Dick Farney, Nelson Gonçalves e o próprio Caymmi. Décadas depois, em 1979, Gilberto Gil resgatou essa joia para o seu aclamado álbum Realce. Como Caymmi sempre foi uma de suas maiores referências na vida, Gil injetou todo o seu swing baiano característico na canção, transformando o samba-canção tradicional em um dos maiores sucessos pop do disco. E essa música que a gente vai conferir agora.

0: Nova Brasil, mais que moderna brasileira, Luciana Mello, com Prazer e Luz. Antes dela, Ira, Flores em Você. Agora faltam 3 minutinhos para as 10 da manhã. Vem aí, Stephanie Swerdyk e as notícias.
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3: Salvador terá sol nesta quinta-feira com céu claro a parcialmente nublado, mas os ventos úmidos vindos do Oceano Atlântico podem provocar pancadas de chuva a qualquer hora do dia. De acordo com o IMET, as temperaturas variam entre 22 e 28 graus nesta quinta. A previsão, no entanto, aponta mudanças nas condições do tempo na virada de hoje para amanhã, com chance de chuva em torno de 60%. Nesta sexta-feira, a probabilidade sobe para 80% e a Defesa Civil de Salvador segue em plantão 24 horas. Em caso de ocorrências relacionadas ao clima, a Codesal orienta que a população acione o órgão através do telefone 199. Eu sou Stephanie Swerdyk e de hora em hora eu volto com mais informações do Jornalismo Nova Brasil.
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15: Bonocô e Via Express estão com pista livre entre a Cidade Baixa e o Acesso Norte. Quem sai da Cidade Baixa pela Avenida Contorno chega ao Campo Grande rapidamente. Dias de chuva, previsão de segurança. 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Prefeitura de Salvador. Lucas Barbosa, Nova Brasil Salvador, 104,7.
0: 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Mais que moderna, brasileira, agora 10 horas e 1 minutinho, desta quinta-feira, 25 de junho. E aí, já tá nativa você? Pois é, bom estar nativa, né? Minha gente, muita coisa ainda pra acontecer esse ano. Sou Erika Saraiva, sigo com você até 1 da tarde. A gente abre essa hora agora com Ana Carolina, Combustível.

Nova Brasil, mais que moderna brasileira. Esse foi Paulo Miklos com o Sal da Terra. Agora Ivete Sangalo e Marcelo Camelo, Teus Olhos, às 10 horas, 12 minutos. Bom dia.

0: Vai Caetano Veloso com Qualquer Coisa. Antes teve Ivete e Marcelo Camelo. Agora 10:19.
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0: Agora 10h38 na Mais Que Moderna Brasileira.
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0: Mais que moderna, brasileira. Voltando com Titãs, Insensível, versão acústica, 10h42. Aquele bom dia especial pra você aí. Acorda!

0: Ainda bem, Marisa Monte.
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0: A música que vem aí é a união perfeita entre o swing baiano, o fole do Nordeste e o pop progressivo carioca. Em 1979, com apenas 2 anos de estrada, a banda A Cor do Som recebeu um presente de peso. A inédita Abri a Porta, parceria genial de Gilberto Gil com o mestre Dominguinhos. A música caiu como uma luva no instrumental virtuoso do grupo, misturando a essência do shot com a energia solar característica da banda. A faixa estourou nas rádios e se transformou no maior sucesso do aclamado álbum Frutificar. Essa música que a gente vai ouvir agora no arquivo Nova Brasil.

0: vendo? Dá pra ser. Eu posso ser back vocal da Fernanda Takai no Patufu. E você também, eu sei que você tá aí cantando. Depois, música do Patufu, encerrando essa hora. Agora 2:50.
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3: 2 dias após o INEMA aplicar uma multa de 50 milhões de reais a Gerdau Aços Longos, o governo federal reconheceu a situação de emergência em Salvador em razão do derramamento de produtos químicos na praia de São Tomé de Paripe. A medida foi oficializada por meio de portaria no Diário Oficial da União. Agora, com reconhecimento federal, a Prefeitura de Salvador passa a estar apta a solicitar recursos da União para ações de defesa civil. Os pedidos devem ser encaminhados por meio do Sistema Integrado de informações sobre desastre e serão avaliados pela Defesa Civil Nacional. Eu sou Stephanie Swerdick, de hora em hora, eu volto com mais informações do Jornalismo Nova Brasil.

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11: 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Olá, bom dia. Eu sou Erika Saraiva e você está sintonizado na Nova Brasil FM Salvador 104.7. Lembrando que você pode nos acompanhar também pelo aplicativo Nova Brasil e no site novabrasilfm.com, tá bom? Essa é a Nova Brasil, uma empresa do Grupo Tati de Comunicação. A gente abre a hora com Djavan e o groove acelerou. Agora 11 horas, 3 minutos. Bom dia!

0: Brasil Segundo Sol, Cássia Eller, agora 11 horas 17 minutos.
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0: Mais que moderna brasileira, voltando com Gal Costa e Luiz Melodia e a versão de Pérola Negra, acústico. 11 horas 21 minutos, bom dia.

0: Amor Objeto de Ney Matogrosso.
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0: Agora olha só essa, composta por Geraldo Vandré em 1968 e censurada por anos pelo regime militar. Para não dizer que não falei das flores, ou simplesmente caminhando, né? O apelido da música ganhou uma sobrevida histórica e avassaladora na voz de Simone na reta final da ditadura. A consagração definitiva dessa versão aconteceu em 1982, no Festival Canta Brasil, em um lotado estádio do Morumbi. Com a voz embargada e lágrimas nos olhos, Simone conduziu um coro arrepiante de cerca de 90 mil pessoas, transformando a arquibancada em um mar de resistência, emoção e clamor por liberdade, um dos momentos mais bonitos e politizados da história do nosso país.

0: Essa aí é a versão de Simone no arquivo Nova Brasil. Agora 21 minutos pro meio-dia.
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6: Mais que moderna, brasileira, voltando com Zizi Posse, Caminhos de Sol, agora 11:43, aquele bom dia pra você, acabando essa manhã, hein?

0: aí o som de Ed Motta encerrando essa hora, faltando 2 minutinhos pro meio-dia e daqui a pouquinho, 1 hora inteirinha, só de música no Sob Medida.
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3: Após mais de 2 anos em obras, o Teatro Castro Alves se prepara para reabrir ao público no próximo dia 1º de julho. O governador Jerônimo Rodrigues visitou nesta quarta-feira o equipamento cultural para acompanhar os últimos ajustes. Tombado pelo IFAM desde 2014 como exemplar da arquitetura brasileira do século XX, o TCA passou por intervenções voltadas à acessibilidade, restauro, segurança, atualização tecnológica e sustentabilidade. Entre as principais ações estão o restauro das fachadas e das poltronas da sala principal. Eu sou Stephanie Swerdick e de hora em hora eu volto com mais informações do jornalismo Nova Brasil.

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7: Só de música, mas não é qualquer hora, né? É aquela primeira hora do seu almoço, aquele momento que ou você que tá de ressaca, tá acordando, ou chegou de viagem e, enfim, despertou agora, ou então você está saindo do trabalho pra ter aquele momento só seu e a Nova Brasil tá junto com você, tá? Pra gente ouvir música da melhor qualidade nessa hora. Tem de tudo um pouco. Hoje, quinta-feira, dia de TBT, de você relembrar aqueles momentos seus do São João, postar essas fotos, 25 de junho hoje, gente. Agora meio-dia e dois, sou Erika Saraiva, a gente fica junto até uma da tarde, tá bom? E vai começar essa hora com Caetano Veloso, meia lua inteira.

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Isso, você acabou de ouvir Marcos Sabino com Reluz. Agora 12:21. 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Então você já sabe, ao longo da semana e no próprio dia, você pode pedir a música que você quer ouvir no programa através do WhatsApp da Nova Brasil Salvador 71 9347 1047, ou seja, 104.7, né, gente? Facinho de você lembrar. Agora, lembrando que você tem que mandar um áudio. Aí você pede a sua música e não esqueça de se identificar também, dizer de onde você tá falando. Pode fazer isso já a partir de agora, que aí sábado a gente relaxa e faz a festa. Então, todo sábado às 10 da manhã, você toca na Nova Brasil, a mais que moderna, brasileira. E agora você continua com Sob Medida, Zélia Duncan, Tudo Sobre Você.

aí, você acabou de ouvir Rael com Cabulosa. 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
1: Agora olha só essa música aqui, lançada em 1979 no álbum A Peleja do Diabo com o Homem do Céu. Garoto de Aluguel, Taxi Boy, traz Zé Ramalho narrando uma realidade crua e profundamente autobiográfica. A letra nasceu de um período difícil em 1976, quando o paraibano chegou ao Rio de Janeiro e recorreu à prostituição masculina para sobreviver. Sabia dessa? Vamos ouvir então agora no arquivo Nova Brasil, Zé Ramalho, Garoto de Aluguel.

Brasil, você acabou de ouvir Mulher, a música que tem um apelido de sexo frágil. Mosca acabou de cantar aqui pra você. Antes teve Zé Ramalho com Garoto de Aluguel no arquivo Nova Brasil. Agora 13 minutinhos pra 1 da tarde. A gente vai de Jota Quest, O Vento. Vou

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Essa foi Nana Caymmi com Resposta ao Tempo. Antes dela, teve Jota Quest com O Vento. Agora faltando 5 minutinhos para 1 da tarde. Eu vou aproveitar para me despedir. Sou Érica Saraiva. Vou ficando por aqui. E o Sob Medida dessa hora está chegando ao final também, mas vou deixar você bem acompanhado com Gonzaguinha. Daqui a pouquinho tem Ana Pelisseira aqui na comunicação, tá bom? Até amanhã, 8 da manhã, logo depois do Jornal Nova Brasil, Salvador, com Stephanie Swerdick.

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1: Agora a gente volta para o ano de 1979, quando foi lançada no álbum Realce por Gilberto Gil, Super-Homem, a canção é um hino que desconstrói o machismo e exalta a sensibilidade feminina. Bom, a história dessa canção é fascinante. Gil estava na casa de Caetano Veloso quando Caetano chegou eufórico do cinema, narrando a cena em que o herói gira a terra ao contrário para salvar Luane. Fascinado pelo relato, sem nem ter visto o filme, Gil pegou o violão e compôs a obra-prima naquela mesma noite. E é essa obra-prima que a gente recorda agora aqui.

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0: divertir. Se tem uma festa legal, a gente quer se divertir.
1: Festa estranha com gente esquisita, eu não tô legal. Não aguento mais, Brita e a Mônica riu. Quis saber um pouco mais.

0: Brasil com Caetano Veloso e Djavan cantando juntos. Cena, teve também Vitor Clay com Joyce Alane, Abalo Psicológico. Aqui na Mais Que Moderna Brasileira, 1h37.
1: A seleção brasileira fez o seu melhor jogo na Copa do Mundo até agora. O Brasil venceu a Escócia e convenceu. Deixou o torcedor brasileiro bastante empolgado para a sequência do Mundial. Quem brilhou mais uma vez em campo foi o atacante Vinícius Júnior, que nos três jogos da seleção brasileira balançou a rede. O Brasil venceu por 3-0 com dois gols de Vini e um de Matheus França. Outro destaque do jogo foi o retorno do atacante Neymar, que ficou em campo aproximadamente 25 minutos, movimentou bastante e deixou o torcedor muito empolgado. O Brasil deve enfrentar na próxima fase da Copa do Mundo a seleção da Holanda ou o Japão. Tá mais provável que o Brasil enfrente o Japão, que pode ser o segundo colocado do Grupo F. O jogo do Brasil está programado para o dia 29 às 14 horas nos Estados Unidos. 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

0: Brasil com dias melhores. São acústicos do Jota Quest. Teve também Gal Costa com Roupa Nova, Chuva de Prata.
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0: O descarte de eletrodomésticos de grande porte ganhou um forte aliado com o uso da tecnologia. Uma plataforma digital conecta fabricantes, recicladores e consumidores para oferecer a coleta gratuita de aparelhos com mais de 30 quilos em todo o país. O sistema promove a economia circular e garante a rastreabilidade das peças, evitando que materiais pesados sejam jogados em rios ou lixões. E agora a gente muda de assunto. Mais de 10 mil professores foram contratados na rede pública em 2025, utilizando a nota da Prova Nacional Docente, o Enem dos Professores. O MEC informou que a adesão de estados e municípios ao exame cresceu mais de 30% para a edição de 2026. As inscrições estão abertas até o dia 3 de julho no portal do INEP e as provas teóricas serão aplicadas em 20 de setembro. Mais que moderna, brasileira, 2 horas em ponto.
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3: Beber água pode parecer um hábito simples, mas faz uma diferença enorme para a saúde. A hidratação ajuda a regular a temperatura do corpo, a água melhora a digestão e o metabolismo, contribuindo para o controle do peso. Outro benefício é para a pele. Manter o corpo hidratado ajuda a preservar a elasticidade, o brilho natural e combate o ressecamento e o envelhecimento precoce. Além disso, a água é essencial para o bom funcionamento do cérebro e dos músculos. E não para por aí. A hidratação adequada ajuda na prevenção de doenças dos rins, evitando infecções urinárias, prisão de ventre e auxiliando no alívio de sintomas de gripes e resfriados.
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11: A seleção brasileira fez o seu melhor jogo na Copa do Mundo até agora. O Brasil venceu a Escócia e convenceu. Deixou o torcedor brasileiro bastante empolgado para a sequência do Mundial. Quem brilhou mais uma vez em campo foi o atacante Vinícius Júnior, que nos três jogos da seleção brasileira balançou a rede. O Brasil venceu por 3-0 com dois gols de Vini e um de Matheus França. Outro destaque do jogo foi o retorno do atacante Neymar, que ficou em campo aproximadamente 25 minutos, movimentou bastante e deixou o torcedor muito empolgado. O Brasil deve enfrentar na próxima fase da Copa do Mundo a seleção da Holanda ou o Japão. Tá mais provável que o Brasil enfrente o Japão, que pode ser o segundo colocado do Grupo F. O jogo do Brasil está programado para o dia 29 às 14 horas nos Estados Unidos. 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

0: Zari, esteve também. Deixa Chover com Guilherme Arantes, aqui na Mais que Moderna Brasileira. 2h22.
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0: veio com um simples desejo, Luciana Mello. Ah, eu também quero, Luciana. Teve também a Zélia Duncan com Catedral, aqui na Mais Que Moderna Brasileira, 2h41.
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0: O presidente Lula anunciou a senadora Tereza Leitão como a nova líder do governo no Senado, em substituição a Jacques Wagner, que deixou o cargo ontem. A parlamentar pernambucana terá a missão de articular projetos prioritários, como o fim da escala 6x1. O antecessor saiu do posto após se tornar alvo de uma operação da Polícia Federal que investiga suspeitas de corrupção. E agora, mudando de assunto, pré-candidato ao governo de São Paulo, Fernando Haddad, anunciou o ex-governador Márcio França como vice em sua chapa para as eleições de outubro. A definição ocorreu após reuniões com Lula e Geraldo Alckmin para traçar as estratégias eleitorais no estado. O acordo também consolidou as ex-ministras Simone Tebet e Marina Silva como as candidatas da coalizão para disputar as vagas ao Senado. 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
6: Os proprietários de veículos na Bahia com placas de finais 7 e 8 devem ficar atentos aos prazos do IPVA. O pagamento em cota única com desconto de 8% pode ser feito até os dias 29 e 30 de junho, respectivamente. As mesmas datas também valem para quem optou pelo parcelamento em 5 vezes, sem o desconto e precisa quitar a primeira parcela do imposto. O calendário completo está disponível nos canais oficiais da Secretaria Estadual da Fazenda. Quem escolher a cota única pode pagar via Pix por meio do portal ba.gov.br. De hora em hora, eu volto com mais informações e notícias do Jornalismo Nova Brasil para vocês.
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9: A seleção brasileira fez o seu melhor jogo na Copa do Mundo até agora. O Brasil venceu a Escócia e convenceu. Deixou o torcedor brasileiro bastante empolgado para a sequência do Mundial. Quem brilhou mais uma vez em campo foi o atacante Vinícius Júnior, que nos 3 jogos da seleção brasileira balançou a rede. O Brasil venceu por 3-0 com 2 gols de Vini e 1 de Matheus França. Outro destaque do jogo foi o retorno do atacante Neymar, que ficou em campo aproximadamente 25 minutos, movimentou bastante e deixou o torcedor muito empolgado. O Brasil deve enfrentar na próxima fase da Copa do Mundo a seleção da Holanda ou o Japão. Tá mais provável que o Brasil enfrente o Japão, que pode ser o segundo colocado do Grupo F. O jogo do Brasil está programado para o dia 29 às 14 horas nos Estados Unidos. Nova Brasil FM Salvador, do Departamento de Esportes, Ivo Ferraz.
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Teve também Rastapé, sentimento bom aqui na Mais Moderna Brasileira, 3:19.

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0: Nova Brasil, 3:31.
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0: Composta por Milton Nascimento e Fernando Brant, no ano de 1985, Encontros e Despedidas transformou uma estação de trem no cenário perfeito.

Ciclos da Vida. A música nasceu sob encomenda para o espetáculo O Último Trem do Grupo Corpo, que retratava o doloroso desmantelamento da Estrada de Ferro Bahia-Minas. Mas a poesia de Brandt e a voz sagrada de Bituca expandiram as fronteiras dos trilhos. A letra virou um símbolo das dores do exílio na ditadura militar e uma profunda reflexão filosófica sobre o ir e vir.

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11: O açaí.

0: 4, chegando agora João Marcelo Boscoli com a coluna O Novo Sempre Vem, trazendo as novidades da música brasileira.
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3: Hoje no Novo Sempre Vem vamos ouvir Gilsons do álbum Eu Vejo Luz em Maior Proporção do que Eu Vejo a Escuridão. Escolhemos desse álbum a ótima Desejo, composição de João Gil, Francisco Gil e José Gil, os Gilsons. O arranjo é do Rodrigo Tavares com o Francisco Gil e Luizinho do GG. Então agora para todo o Brasil, Gilsons, Desejo, Nova Brasil, você sabe que aqui o novo sempre vem.

vem com João Marcelo Boscoli, que volta amanhã durante a nossa programação com mais novidades da música brasileira. E lembrando, hein? Toda segunda em novo horário, 8 horas da noite, João Marcelo traz uma hora completinha com artistas novos da nossa música. Em um novo sempre vem. Agora 3:54.

0: Esse encontro do Jorge Vercillo com o Djavan.
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0: A tecnologia está facilitando o descarte correto de grandes eletrodomésticos, como geladeiras, fogões e máquinas de lavar. Plataformas digitais já permitem que o consumidor agende gratuitamente a coleta desses equipamentos pela internet, garantindo a destinação adequada dos materiais e contribuindo para a reciclagem e a redução dos impactos ambientais causados pelo descarte irregular. E a gente muda de assunto agora. O Brasil colocou equipes de saúde, medicamentos e outros insumos à disposição da Venezuela para ajudar no atendimento às vítimas das fortes chuvas que atingem o país vizinho. A oferta foi feita pelo governo brasileiro em meio à situação de emergência enfrentada por diversas regiões venezuelanas, com foco em reforçar a assistência médica e humanitária à população afetada. Agora faltando 1 minuto para as 4 da tarde, eu sou a Ana Pelissato, indo nessa, sempre agradecendo o carinho da sua companhia. Fique bem, cuide-se bem. Excelente tarde para você. Volto amanhã, a partir das 11 da manhã. Já já você fica na companhia do Júlio César. Um beijo para você e até amanhã.
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3: 6 integrantes de uma organização criminosa foram condenados a até 20 anos de prisão por tráfico internacional de drogas no Porto de Salvador. O grupo foi desarticulado pela Polícia Federal durante a Operação Descontaminação. As informações foram divulgadas pelo Ministério Público Federal nesta quarta-feira. Conforme a denúncia, o grupo utilizava a estratégia que consiste na inserção clandestina de drogas em contêineres de exportadores lícitos, sem o conhecimento dos proprietários. A organização usava a estrutura portuária de Salvador para enviar drogas como cocaína para portos de países da Europa, exemplo da Holanda, Bélgica e Espanha. Eu sou Stephanie Swerdick e de hora em hora eu volto com mais informações do Jornalismo Nova Brasil.
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8: 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O ouvinte Nova Brasil aproveita a pista livre na estrada de Mata Escura, no miolo de Salvador. Em São Marcos, a movimentação é um pouco mais intensa. Já na Avenida Ulisses Guimarães, em Sussuarana, trânsito bom nos dois sentidos. 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
9: Ótima tarde pra você, vem conferir comigo sob medida 4 e 5, a gente dá início com o Lenine.

0: Brasil para fechar o Submedida, Capital Inicial Independência. Agora 4h56, ótima tarde para você. 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
7: Voluntários com 60 anos ou mais estão sendo convocados pelo Instituto Butantan para participar dos ensaios clínicos de uma nova vacina contra a gripe. Em Salvador, a seleção dos participantes é realizada pelas obras sociais Irmã Dulce. De acordo com o Instituto, o imunizante conta com uma adjuvante em sua composição com o objetivo de ampliar a proteção contra a gripe na população idosa. Além de Salvador, o ensaio clínico ocorre em outros 13 municípios brasileiros. Mais informações sobre os critérios de participação e o processo de recrutamento podem ser obtidas junto às obras sociais Irmã Dulce. Eu sou Stephanie Swerdick e de hora em hora eu volto com mais informações do jornalismo Nova Brasil.

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10: Quem vai da Barra para o Rio Vermelho pega intensidade na Avenida Oceânica entre Undina e a Rua da Paciência, mas não enfrenta congestionamento até o Largo da Mariquita. 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
11: 5 e 2, boa tarde, Maria Rita.

Nova Brasil, mais que moderna, brasileira, junho conectado, liberando agora mais uma Alexa personalizada da Nova Brasil FM. 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Solta a criatividade, brilha muito e boa sorte. E agora, quem se dá bem e leva uma Super Alexa para curtir muito melhor do som nacional aqui da Rede Nova Brasil é você, Simone Aparecida Ribeiro do Carmo. Final do fone 392. Simone Aparecida, parabéns. Aguarde, a nossa equipe de promoção entrará em contato contigo. E continua a promoção do Junho Conectado, tá? Não fica de fora, não. 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Amanhã a gente libera mais uma Super Alexa personalizada.

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13: Ouvinte Nova Brasil segue encontrando pista livre na Cidade Baixa, Avenida Engenheiro Oscar Pontes com movimento pequeno e Avenida da França também sem problemas. Do outro lado, a Jequitaia flui bem para quem sai do comércio e vai para o Túnel Américo Simas via expressa ou calçada. 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

0: Se Deus é por nós, quem será contra nós? Salve, salve, galera brasileira, nosso abraço, tamo juntos a partir de agora, Vila Nova Brasil em Campos, Salvador, comandando a audiência, galera, não tem pra ninguém, sai da frente, futebol show é com a gente, a galera participando a partir de agora, vamos juntos até 19h, trazendo tudo que há rolando no futebol do Brasil e do mundo, falando sobre Bahia, sobre Vitória, sobre seleção brasileira. O Brasil venceu, garotinho.
1: Brasil!
0: Brasil venceu mais uma, venceu a Escócia 3-0, hein? Poderia ser mais. E eu andei, olha, eu acho que eu acertei o placar. Mesmo que alguns colegas digam que não, falei 4-0, foi 3-0 oficialmente, mas o Brasil fez 4 gols. Vinícius Júnior foi injustiçado, merecia ter saído de campo com os 3 gols, porque ele jogou muita bola, né? Foi criticado por muita gente que ele não vinha jogando futebol. E agora o Vinícius Júnior é o grande destaque da seleção brasileira nesta Copa do Mundo. Gostou do jogo? Dá sua opinião aí, comenta, manda um WhatsApp pra gente, 719-9626-9020, 719-9626-9020, esse é o nosso número de zap pra galera participar, 9626-9020, 71 é o DDD de Salvador, então anote aí, 71 9 9626 9020, pra galera participar, interagir com a gente a partir de agora. Eu quero aí contar com a sua participação, seja um comentarista, né? Diga aí o que achou do jogo. Eu particularmente já vou falar, já estou no circuito com o nosso querido Toninho Maravilha e também com o Roberto Rivelino, já os outros colegas também com a gente aqui na bancada, para a gente falar sobre esse jogo da seleção brasileira e sobre também as novidades no mercado da bola envolvendo Bahia e Vitória. Nesse momento jogando Equador e Alemanha, 1-1, 35 minutos da etapa primeira, e aqui para nós, hein? A Alemanha, para mim, tá mostrando que não é mais, né? Aquela seleção que todo mundo temia, todo mundo tinha medo. O Equador tá dando uma pressão daquelas, já passou de fazer o segundo gol, em cima o tempo todo da Alemanha. Então a Alemanha tá jogando também hoje com nome, não tem mais aqueles grandes nomes e craques que desequilibram em campo, tá empatando com o Equador muito melhor no jogo, tá empatando em 1-1. Então já vamos trazer a fala também aqui do Neymar, um pedacinho da fala do mister, né? Do Carlo Ancelotti falando sobre o jogo, o que você achou da atuação do Neymar? Eu vou falar daqui a pouco a minha opinião sobre a atuação do Neymar, o retorno do Neymar à seleção brasileira neste terceiro jogo da Copa do Mundo, ainda na primeira fase. O Brasil já está classificado para a segunda fase, esperando aí agora a rodada de hoje à noite, às 20h tem bola rolando. 2 jogos que a gente vai ficar na expectativa, né, para ver como é que vai ser o seu desenrolar, o resultado dessas partidas, envolvendo aí Tunísia e Holanda, Japão e Suécia, né? Tá mais provável o Brasil pegar o Japão, mas muita coisa pode acontecer, e à noite a gente vai saber, depois das 22h, a gente vai conhecer quem será o adversário do Brasil nesta próxima fase. Quem você gostaria? Pode dar Japão e Holanda, o mais provável aí no caminho do Brasil na próxima fase da Copa do Mundo, um jogo programado para próxima segunda-feira, dia 29, e a gente vai ter o Brasil de volta a campo já na segunda fase, mata-mata. Quem perder, arruma as malas e dá um pezinho, né? Bate em retirada. Então vamos lá. Ô, Toninho Maravilha, bota a vinhetinha dele, um abraço para você, garotinho.
2: Um abraço, Ivo, um abraço para os meus amigos, um abraço, Fernandinho, um abraço, Mari, a todos os companheiros que estão aí ligados com a gente, e a você, torcedor, que é a razão maior de nós estarmos aqui. A sua pergunta, ela procede, sem dúvida nenhuma. Gostou do jogo? Não gostei do jogo, gostei do resultado. O resultado foi ótimo, excelente, maravilhoso. Isso acalma as coisas em relação ao Brasil, traz um pouco mais de confiança. Eu não gostei, eu tinha uma expectativa maior sobre o jogo, e até mesmo porque eu acertei o placar, porque sabia que o Brasil ainda não está preparado para apresentar o futebol que sabe jogar. Então ele ganhou 3-0, para mim um resultado pelo que tem jogado até agora, mas não gostei da atuação da seleção brasileira. A Alemanha está empatando com o Equador, num lance absolutamente ridículo. Eu quero ver o que a imprensa mundial vai falar. Porque o cara chuta a cabeça do jogador do Equador e a árbitra americana diz que não aconteceu absolutamente nada. Um absurdo um negócio desse. Eu nunca vi isso na minha vida. Ah, aí vem os caras da Cazé TV dizendo, não estão marcando esse tipo de falta. Vai precisar arrancar a cabeça do cara para dizer que é falta? Mas chutou literalmente a cabeça do zagueiro da equipe do Equador. Aquilo para mim é falta aqui na Conchinchina, lá no Oriente Médio, em qualquer lugar do mundo aquele lance é falta. Então tá empatando para mim injustamente pelo que tá jogando Equador. Mas a gente vai discutir isso durante o programa sem problema nenhum. Estamos aqui juntos, é um prazer enorme estar com você, com toda a galera de volta aqui. Abraço, Rivelino. Abraço a todos vocês.
0: Grande Toninho Maravilha, deixa eu cumprimentar também o nosso querido Roberto Rivelino. Boa tarde para ele, garotinho. Roberto Rivelino. Tudo bem, Robertão?
1: Um abraço para você, Ivo. Boa tarde para o Toninho, boa tarde para o Hércules, boa tarde para todos os colegas e também abraçando ao torcedor que está ligado com a gente. Ontem eu já comecei a me empolgar um pouco mais com a seleção brasileira. Jogou bem, a gente não teve aí de quem reclamar, fez um grande resultado, o Vini Júnior sendo um dos principais em campo e, como você falou muito bem, ele poderia ter saído com os 3 gols e está empatado com o Messi na artilharia da Copa do Mundo. Teria feito aí 5 gols. E tem uns detalhes interessantes aí para aquelas pessoas que gostam das superstições, que quando um jogador brasileiro faz gols em todas as partidas da fase de grupos, o Brasil é campeão. Isso aconteceu com o Jairzinho em 70. Vale lembrar que em 70 o Jairzinho fez gols em todas as partidas daquela Copa, quando o Brasil foi tri. Em 1994, o Romário fez gols em todos os jogos desta fase de grupos. Em 2000, quando o Brasil evidentemente conseguiu o tetra, e em 2020 e 2002, quando o Brasil foi penta, teve também o Ronaldo Fenômeno e o Rivaldo que fizeram gols em todos os jogos da fase de grupos. Então, para quem gosta dessas e se apegar a essas coisas, tem esse detalhe. E tem também aquele outro que a gente já vinha falando aqui há um bom tempo, que o maior jejum do Brasil de uma conquista de uma Copa para outra foi de 24 anos entre 1970 com a conquista do tri para 1994 com a conquista do tetra. E agora está exatamente com 24 anos. Vai que tudo isso aí combina e o Brasil joga bem, que o Brasil seja hexa nessa Copa do Mundo, Ivo.
0: Beleza, bom, vou entrar no debate com você, Roberto, com o nosso aí, Toninho Maravilha, daqui a pouco também com os outros colegas. Deixa eu dar só um recadinho para dar a minha opinião e discordar aqui de alguma coisa do Toninho Maravilha. Diz que não gostou do jogo, sinceramente. Pera aí, calma aí, Toninho, já vou deixar você falar, vou dar a minha opinião. O Roberto falou diferente, já disse que foi um bom jogo, não tem nem reclamar. Já eu tenho que sim, viu, Roberto? Tenho que fazer uma observação aí. Não foi todo mundo 100%, na minha opinião, não foi os 11, né? 100%, mas jogadores se destacaram, até aqueles mesmo que vinham sendo criticados aqui por todos nós. 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Estamos a 5:43 no Futebol Show. 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Bom, Toninho, eu vou respeitar a sua opinião e, é claro, aqui o programa é democrático. Agora, eu vou dizer, para mim, o Brasil fez o melhor jogo da Copa do Mundo até agora, claro, numa evolução, vai pegando entrosamento, as coisas vão acontecendo. Para mim, foi o melhor jogo do Brasil, dos três jogos que ele já disputou, esse para mim foi o melhor jogo. Agora, claro, não teve atuação 100% de todo mundo. Para mim, o Brasil ainda não tem lateral direito. O lateral esquerdo também não compromete, mas também não é aquele cara que, sabe, que chama muito a atenção. Podemos até dizer que é um jogador mais operário, que se defende, mas não apoia tanto. Talvez seja parte do esquema do Carlo Ancelotti, mas para quem é brasileiro, que estava acostumado a ver Roberto Carlos jogando, de ver o Leonardo jogando, né, de ver Branco jogando, aí é totalmente diferente. Não dá para comparar aqueles laterais que a gente via antigamente, né, indo ali de fundo, cruzando, batendo falta. Olha o Branco, quantos gols de falta não fez vestindo a camisa canarinho. O Roberto Carlos nem se fala. Então, por isso a gente não vê mais aquela seleção e vê
3: Luciano
0: jogadores.
3: Luciano Juba,
0: hein?
3: Luciano Juba.
0: É, pois é, mas isso não foi convocado, né? Luciano Juba não foi convocado. Mas assim, aqui pra nós, eu não vi ainda.
2: A questão não é essa.
0: Esse sucesso
2: não é essa.
0: Das laterais do Brasil. Mas no meio de campo vi mais organizado. O Bruno Guimarães, Toninho, que você tanto critica, foi ontem um jogador que até se destacou no jogo, deu passe pra gol e tudo. Apareceu mais pro jogo. Agora, Casemiro aqui pra nós. Pra mim não tem condição. Sabe? Não tem condição. E o Vini Júnior foi quem brilhou. O ataque do Brasil funcionou mais. O Alisson, goleiro, que a gente não tem tanta confiança nele, se destacou em alguns lances também na partida. Então, pra mim, ontem, o Brasil foi melhor, viu, Toninho?
2: O problema todo é contra quem o Brasil jogou, pelo amor de Deus. A pior seleção que existe no grupo do Brasil. Se não apresentasse um futebol melhor, poderia pegar o avião e voltar pra casa. Ali, era um placar moral ali de 6 ou 7. Mas a equipe continuou jogando o mesmo futebol que veio jogando com a teimosia do treinador até agora. Eu não sei por que não coloca o menino gordinho lá pra jogar desde o início.
0: Quem?
2: Eu não entendo. É patrocinador que define a escalação do futebol brasileiro?
0: É o Endrick que entrou bem na partida.
2: A minha pergunta é essa: por que ele não tem uma chance de entrar de primeira na seleção brasileira? Eu não entendo isso, um jogo que já estava, a classificação já estava definida. O Brasil nunca perdeu para essa seleção, nunca em toda a sua vida. Eu esperava um futebol melhor, mais convincente, por causa do adversário que ele pegou. Eu não tinha dúvida de que o Brasil ia passar, não. Eu tinha certeza que o Brasil ia ganhar ontem. Mas eu acho que em função do adversário, que é fraco, historicamente é muito fraco, o Brasil só venceu de 3-0.
0: Olha,
2: o Neymar teve uma atuação De um cara que tá afastado muito tempo, foi lá pra pegar ritmo de jogo, pra tocar e tal, tava meio com medo de dividir bola, ele recebia, tocava, um cara inteligente, sabia que não tinha condições de fazer muita coisa, então ele foi pra ganhar um pouco de confiança, toca a bola ali, recebe, toca lá, vai lá, corre aqui, busca ali, mas foi um jogo assim que era o normal ele fazer isso, só isso.
0: Agora,
2: eu concordo plenamente com você em relação ao que você falou dos jogadores do Bahia aí, do Brasil.
0: Fala, eu acho fala, que
2: esse volante do Brasil aí não devia nem ter sido convocado.
1: Ok, o Genildo tá ali me acionando aí, a gente poderia passar aí para ouvir também aí a sua opinião.
0: Fala, Genildão, bota a vinhetinha dela aí, garotinho.
4: Fala, Ivo, tudo bem com você?
0: E aí, Genildão, melhor agora falando com você também, Genildo.
4: Ainda bem que Rivelino ouviu, pra depois você não dizer que eu tive falta e cortar meu ponto, viu?
0: Não, eu ia chamar você agora, né? É porque Toninho tava falando, aí eu deixei à vontade pra ele falar, porque ele dizer que não gostou do jogo, aqui pra nós, tá exigindo muito.
4: Eu disse aqui essa semana, a semana passada, aliás, eu falei o seguinte, que a gente tem um costume muito de elogiar a esposa do vizinho. Deixa a gretinha da porta aberta pra ver quando ela sai.
0: Tá
4: pra
0: vendo
4: elogiar
0: aí, Toninho?
4: A nossa, a gente não elogia. É o que
2: isso
4: tá
2: é o ponto de vista dele, não é o meu?
4: Com relação à seleção brasileira. Eu tô falando nós. Então, com relação à seleção brasileira. A seleção tá bem, rapaz. A seleção tá subindo, tá crescendo. O primeiro jogo, ele foi de analisar, foi de ansiedade, tava com o novo técnico, jogadores inexperientes em relação à Copa do Mundo, a grande maioria. Então o time estava se organizando. O segundo jogo já organizou melhor. E no terceiro jogo já foi igual a todo mundo. O problema todo é que a gente tá dando valor à Alemanha que tá aí, ó. Fez um gol ilegal, esse primeiro aí eu concordo com o Toninho, foi totalmente ilegal. O cara levantou o bico da chuteira no nariz do cara do Equador, quase arrancava. O cara tá com o nariz empinado agora por causa disso. E aí vem a seleção do Equador, vai, empata aí, tá dando sufoco na grande Alemanha, né? Alemanha que deu 7 no primeiro jogo e todo mundo achou que já estava caminhando para o título, mas não é bem assim, a gente tá vendo pelo futebol que está sendo apresentado. Agora o Brasil sim, tá indo direitinho, tá indo sim, o Brasil tá indo para frente e não colocação do Endrick, que eu também achei no começo, mas agora passei a entender por que que Endrick não tá jogando, porque Ryan rende melhor. Ele corre mais, ele marca mais, ele se adaptou melhor ao esquema do técnico Ancelotti e por essa razão ele tá jogando como titular da seleção. É o que eu tô achando, é o que eu acho. Então por isso que eu creio que nós devamos ter mais empatia. Paciência. Com relação ao nosso futebol, né? Mais confiança, esse é o termo exato, naquilo que a seleção está apresentando em campo. E valorizar aquilo que nós temos, né? E valorizar os nossos jogadores. Todo mundo valoriza Messi, todo mundo valoriza Cristiano Ronaldo, valoriza o Kane, né? O Harry Kane. Todo mundo valoriza Cole. Mas na hora de falar no Brasil, todo mundo valoriza até vovozinha. Mas na hora de falar do Brasil, a gente só esculhamba, diz, Vini Júnior e tal. Eu acho que a gente não deve medir, Toninho. Eu respeito muito a opinião das pessoas, respeito muito a sua opinião. Eu sou igual a Ivo também, tá? Agora eu vou ter, você vai me permitir, por gentileza, ter uma opinião contrária. Eu acho
2: claro.
4: Que a gente não deve, de forma alguma, analisar o rendimento da seleção pelo placar do jogo. O Brasil ganhou 3 pontos, ganhou de 3-0 para a Escócia.
0: Era pra ser 6.
4: Não é esse timezinho que a gente acha, não, de forma alguma. Não é mesmo, definitivamente não é. Ah, nunca ganhou do Brasil? Sim, nunca ganhou, porque o Brasil sempre foi superior.
0: É verdade.
4: Isso é fato. Isso é fato.
0: Pra mim é melhor do que o Haiti.
4: Sim, muito melhor. Mas não é esse timezinho, não. Tem bons jogadores, sim. Tem bons jogadores, tem jogadores experientes, tem jogadores.
0: Qualidade, pode falar, Genildo. Deve ter caído o sinal do Genildo aí, né?
1: E essa questão, Will, se você me permite. Time da Escócia pode até ainda se classificar como um dos terceiros colocados, né?
0: Tem essa possibilidade também de classificar aí como terceiro ainda, né? Hoje a gente vai ficar na expectativa, né, sobre os dois jogos para definir quem será o adversário do Brasil. Com relação à atuação do Neymar, pra gente não passar batida aqui nesse primeiro bloco, eu acho que Neymar foi bem. eu acho que Neymar foi bem, porque ele entrou depois de, né, de uma contusão séria, de já vir lá do Santos com essa contusão, já tem um tempinho que ele não joga, né? 15 dias na seleção, foi mais pra, sabe? Não treinou muito pouco já para um jogo contra a Escócia, teve 25 minutos em campo e procurou o jogo, não fugiu do jogo, não fugiu da marcação, não mostrou medo de tomar, né, uma porrada e sofrer uma nova contusão, ou, né, ou ter uma reincidência aí, não vi isso em campo, vi Neymar com vontade, né? Aparecendo no ataque, jogando solto na esquerda, na direita, do meio, voltando para ajudar ali os colegas, e lá na frente com aquela ansiedade para fazer o gol. Inclusive até chutou a bola no gol e o goleiro pegou.
2: Então, eu senti assim, ele um pouco gostei. Assim ansioso.
0: Não, ansioso eu também, né? Senti, mas vi que ele voltou bem, Toninho. Para mim ele voltou melhor do que o que eu esperava. Ele voltou melhor. Achei que ele voltaria com menos ritmo, mas ele voltou tocando a bola, buscando daqui, dali, sabe, tocando, fazendo tabelinha. Eu gostei.
2: É um jogador inteligente, né? Ele não ia partir pra briga, pra dividida num jogo desse, né? Ele queria sentir como é que é, retornar e tal. Então ele fugiu do embate direto, né? E tá certo ele, não tá errado não. Não tá errado não. Eu acredito até mesmo que ele vai fazer gols ainda nessa Copa, vai ajudar muito o Brasil. O problema de nós sermos críticos em relação ao Brasil é que nós estamos mal acostumados, né? O Brasil sempre foi tido como uma das melhores seleções do mundo. O Brasil é a única seleção que disputou todas as Copas da sua história. Então, a gente não está acostumado a ver o Brasil nesse trabalho de recuperação, porque o Brasil está numa situação de recuperação. Então, a gente tem que ter calma, tem que ter paciência para poder encaixar tudo direitinho. Agora, eu vou te dizer uma coisa, viu, Ivo? Eu não tô vendo bicho papão nessa Copa, não, viu? Não vi nada demais até agora. Nada.
0: Eu acabei de falar aqui sobre o jogo agora.
1: Equador, é por isso que a gente acredita que vai dar para o Brasil.
0: É Equador e Alemanha. Viu, gente?
2: Exatamente.
0: Se tiver no circuito, pode falar. Equador e Alemanha. Tá? Imagine.
2: O Brasil pode tropeçar? Qualquer um dos dois pode. Mas não é futebol para amedrontar o Bahia, o Brasil.
0: Eu também acho. Agora, vocês preferiam quem aí? Japão ou Holanda? Nós teremos Japão e Suécia, teremos Tunísia e Holanda. Né?
2: Eu preferiria a Holanda, eu particularmente.
0: Eu prefiro o Japão.
1: Mas pode ser também a Suécia. Inclusive a gente torce que dê a Suécia, porque se a Suécia vence o Japão, será o segundo do grupo.
0: Será o segundo. Isso está definido já. O Brasil vai enfrentar o segundo desse grupo aí, né? Que tá bem embolado, né? Tá bem embolado.
1: No momento tá sendo o Japão, mas pode ser qualquer um dos três.
0: Momento tá sendo o Japão, por exemplo, cadê aqui, deixa eu pegar aqui essa classificação, é a Alemanha a primeira, né? Não, aqui no grupo Japão, Holanda primeiro.
1: É no grupo.
0: Tem quatro pontos, Japão segundo tem quatro, Suécia tem três, então é um confronto aí direto, meu irmão, Suécia e Japão. Então Brasil, Tunísia não vai estar fora. Então o Brasil pode pegar a Holanda, pode pegar o Japão ou a Suécia. Um desses três aí. Então, Tunísia tá fora. Não, né? Dois pontos até, aliás, tá todo mundo com dois pontos. Não, todo mundo. A Holanda tá, tem zerado. Quatro, Japão quatro e a Suécia tem três pontos. Então, assim, o que vocês acham? Eu acho que, né? Pra mim, Suécia e o Japão seria o melhor adversário pro Brasil aí, tá certo?
2: Sem dúvida, a Suécia seria o melhor de todos eles. Porque o Japão corre muito, o Japão dá uma correria danada e é uma seleção que vem num crescente muito grande. Por isso eu preferiria a Holanda, que a gente já conhece, a gente já sabe o estilo de futebol dela, entendeu? Que não vai partir para cima do Bahia, do Brasil de vez. Olha, o Genildo tá falando no grupo aí.
0: Já vi aqui.
2: Vê
0: já.
2: Se você consegue resolver.
0: Já vi.
2: Então, assim, eu tenho essa, é o meu ponto de vista, sabe? O Japão, de todas as seleções, é o que vem mais crescendo. E no último amistoso que o Brasil fez com o Japão, venceu o jogo, tomou 3-1.
0: Beleza. Bom, segura um pouquinho, deixa para o primeiro intervalo comercial. Na volta, a gente vai trazer a participação do Neymar, do Ancelotti. Vamos falar sobre Bahia, sobre Vitória. Então, eu volto já. Grande Hércules com o nosso Nova Brasil em Campo, Salvador. Agora, galera, 5:57. Volto já.
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8: O presidente Lula vai cumprir a agenda na Bahia na próxima semana. Ele estará em Salvador nos dias 1º e 2 de julho para participar do evento de reabertura da sala principal do Teatro Castro Alves e das comemorações da independência da Bahia. A programação do presidente na capital baiana inclui a cerimônia no TCA no dia 1º de julho com shows de Gilberto Gil e Lazo Matumbi e a participação na programação do tradicional cortejo do 2 de julho ao lado do governador Jerônimo Rodrigues e de outras lideranças do estado. Seu dia com mais informações na Nova Brasil. Amanhã, logo cedo, teremos mais notícias. Até lá.
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18: Avenida Centenário tem pista livre nos dois sentidos, tanto para você que sai da região da Barra, sentido Garcia, Tororó, quanto no sentido contrário. Avenida Oceânica também tem trânsito super tranquilo entre Barra e Ondina. 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

0: Valeu, valeu, galera brasileira, vamos juntos nas ondas, o rádio no pique, liberando geral, a galera sempre com a gente, aqui, Nova Brasil em campo, galera. Deixa eu saber do Fran Samena, se ele tá no circuito com a gente, nosso Francinha, se ele tá colado com a gente nessa tarde, olha ele aí, já deu sinal pra mim, hein? Já ligou o microfone, bota a vinhetinha dele aí, hein, garotão. Boa tarde, Francinha.
1: Aquele abraço, meu caro Ivo Ferraz. Boa noite, torcedor de todo o Brasil e também os colegas que estão aí na bancada na apresentação do programa Nova Brasil em Campo, ao seu lado, meu caro Ivo Ferraz. Já estou aqui, amigo, na Sala Nacional e Internacional dos Esportes, acompanhando esses jogos que estão aí com bola rolando, válidos pela Copa do Mundo, meu caro Ivo Ferraz.
0: Vai, Francinha, vamos lá, garotão, aquecendo a garganta, atualizando a Copa do Mundo. França Almeida, com você, garotão.
1: Valeu, Ivo. Voltando ao rádio, falando de Copa do Mundo, lembrando que ontem, na quarta-feira, tivemos os jogos pelo Grupo A na África do Sul. Pelo Grupo A, a África do Sul venceu a Coreia do Sul por 1-0. A República Tcheca foi derrotada pelo México por 3-0. Pelo grupo B, a Suíça venceu o Canadá por 2-1. A Bósnia e a Herzegovina ganhou do Catar por 3-1. No grupo C, o grupo do Brasil, a vitória do Brasil 3-0 em cima da Escócia e Marrocos goleando o Haiti por 4-2. Lembro que nesta quinta-feira a bola já está rolando pela Copa do Mundo pelo grupo E, Equador e Alemanha está no intervalo, placar de 1-1. Curaçao e Costa do Marfim também no intervalo. Ou a Costa do Marfim vai derrotando o Curaçao por 1-0. Então são jogos que estão em andamento nesta quinta-feira pela Copa do Mundo. Teremos ainda pelo grupo D, a partir das 23h, horário de Brasília, em Los Angeles, a Turquia vai enfrentar Estados Unidos, o Paraguai enfrentando a Austrália em Santa Clara, às 23h também, horário de Brasília. E pelo grupo F, tem Japão e Suécia, às 20h em Dallas, e em Kansas City, Tunísia e Holanda, no mesmo horário, vão jogar esta partida. Esse jogo Japão e Suécia define o adversário do Brasil para a próxima etapa. No momento, está dando Japão, mas vamos aguardar quem vai ser o adversário do Brasil, podendo ser Holanda e também a Suécia. Vamos aguardar os resultados para definir o exato adversário do Brasil na próxima etapa desta Copa do Mundo, meu caro Ivo Ferraz.
0: Beleza, França Almeida, já já você volta, Francinha, com mais destaques aqui no nosso, na Sala Nacional e Internacional do Plantão Esportivo. França Almeida, o melhor plantão do Brasil, galera. 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Francinha, fecha o retorno aí, valeu, garotão, tá voltando pra gente aqui o som do nosso França Almeida, valeu, galera, tamo juntos nas ondas do rádio. Deixa eu ver aqui a palhinha do Neymar. Ele falou sobre a sua atuação no jogo de ontem, logo depois, assim, comentou com a imprensa. Vamos lá.
2: Eu só foi um momento de gratidão ali, a Deus por viver esse momento de novo. Foram longos dias, né, longe da seleção brasileira. Tava muito tempo fora, então uma sessão diferente, né, vivendo tudo isso de uma forma diferente, mas muito feliz de ter conseguido voltar a jogar numa Copa do Mundo, voltar a jogar pela seleção brasileira depois de 3 anos, e agradecer a todo o povo brasileiro que torceu, que incentivou, que me apoiou de alguma forma. Sei que não vou conseguir atender a todos, mas fica aqui a minha gratidão a todo mundo pelo apoio, e é isso, é melhorar cada vez mais para ajudar a seleção brasileira de alguma forma.
3: Você passou um filme ali, mas...
2: Com certeza, foi muito grande ali, na hora que eu tava do lado do árbitro, a bola não saía, né, ia pro escanteio, mas não queria mexer naquele momento, por causa o escanteio era perigoso, então só ficou passando na cabeça as coisas que passaram comigo para chegar até aqui. Então é um filme que passa muito rápido, mas muito feliz, muito contente. Fiquei emocionado no final do jogo, agora que eu olho pra minha família tava todo mundo ali chorando, né, todo mundo feliz, sorrindo, pulando, então uma mistura de sentimentos que vale a pena viver.
3: O próximo jogo dá pra jogar mais, hein, mas você espera mais espaço?
2: Cara, isso depende do mister, ele que vai decidir, eu tô preparado.
4: Tá bem.
0: Tá aí, muita gente em cima do Neymar, mas o Neymar deu um recado, né? Não deu pra agradar todo mundo, né? Não deu, não sei pra que ele mandou esse recado, né? Talvez pra gente que não tava torcendo nem pra ele ir pra Copa, pra ele não jogar, porque tem muita gente que é assim, né? A gente não consegue agradar a todos. Vai ter gente que gosta de você, tem gente que não gosta, que não simpatiza, e pelo Neymar não é diferente. Mas ele mostrou que não é questão de dinheiro, né? Que o cara é bilionário, tem muita grana, o que tá ali é o sentimento de tá, né, vestindo a camisa da seleção brasileira, de se recuperar e de poder ter essa condição de ter jogado pelo menos 25 minutos. Toninho, Roberto e Belino no circuito com a gente.
5: É aquilo que a gente disse, né? Ele entrou com uma certa ansiedade em tudo, né? E aí ele acabou revelando isso. Ele estava ansioso e estava realmente tentando administrar tudo isso. Isso tudo é muito complicado para a cabeça do jogador, né? Principalmente mais como um jogador experiente e tal, mas essa parte emocional mexe com todo mundo, não tenha dúvida. Foi um retorno, assim, para ele, uma marca extraordinária. Então, ele quis segurar a participação dele ontem, mas, de qualquer forma, foi bom, foi ótimo. E no próximo jogo, quando ele entrar, ele já vai entrar mais solto, ele já vai buscar mais a alguma coisa. Vai ser bom. Eu gostei.
0: E você, Robertão Ribeirinho?
6: Sim, a gente esperava até que o Neymar entrasse um pouquinho antes, mas foi perfeita a participação dele no jogo. Entrou bem, como vocês até citaram aí, chutou bola ao gol, apareceu, se movimentou muito bem no campo. Então, é positiva essa estreia dele e a gente espera que ele possa ter mais confiança e o próprio treinador possa depositar mais crédito a ele para que possa entrar com maior tempo e, dependendo aí da sequência do Brasil, chegar a ser titular na Copa do Mundo.
0: Eu acho que ele, pelo tempo que ele passou fora, né, e por toda essa expectativa e cobrança, eu acho que ele não fez gol, né, mas ele voltou com sede, voltou com vontade, e acho que vai poder ajudar o Brasil nessa sequência de Copa do Mundo. Até a gente pode observar, Roberto e Toninho, não sei se vocês observaram, França Almeida, Genildo Lavins, que quando o Neymar entrou em campo, você vê que o meio de campo passou a produzir mais, o Brasil ficou mais ofensivo, com um negócio mais, né, até o Bruno Guimarães, que, né, deu aquele passe pro gol do Matheus França, eu achei que ontem teve uma atuação melhor, apareceu mais pro jogo, o próprio Danilo, né, a defesa mais segura, o goleiro Alisson mais seguro. O que é que vocês acharam?
5: É verdade.
6: O Alisson, inclusive, foi uma das suas melhores participações aí, pegou muito, fez grandes defesas. Tem essa questão aí do Casimiro, que ainda não transmite tanta confiança, mas acho que o Brasil, de um modo geral, foi bem. E a gente falava agora há pouco, aí até o Genildo citando essa questão do Endrick. Eu acredito que o Endrick, apesar de toda essa expectativa do torcedor de que ele possa ser titular, acho que não vai, né? Por conta que o Rayan entrou muito bem, se movimenta bem demais. Muitos esperavam aí que fosse o Luiz Henrique, mas o Rayan foi quem entrou e acredito que deve ficar nessa função. E o Matheus Cunha tá sendo absoluto aí, ele fez gols naquele jogo anterior, quando entrou de titular, ontem marcou novamente, então acredito que o Endrick deverá ficar aí como uma opção.
0: É, agora entrou bem também, né? Dando aquele gás no jogo, né?
6: Um tempo mínimo.
0: É, eu gostei, eu acho que o Brasil evoluiu, para o terceiro jogo evoluiu, e eu acho que a expectativa é pro mata-mata o Brasil ser um time ainda mais competitivo, né? A gente já viu isso em muitas Copas do Mundo, sabemos que não temos mais aquelas seleções. Oi?
4: Ah, você fique certo de uma coisa, velho, o Brasil vai chegar ao final da Copa, vai ganhar a Copa do Mundo, e vai ter gente dizendo que o Brasil ganhou porque não teve adversários e que todos eram fracos, que o Brasil jogou mal e que ficou devendo ao mundo um bom futebol. O futebol, porque todo mundo, quando a gente fala em seleção brasileira, lembra de Pelé, lembra de Garrincha, Didi, lembra do goleiro Gilmar, aí lembra depois de Ronaldinho Gaúcho,
5: Clodoaldo, Gerson,
4: exatamente,
5: Rivelino, Edu,
4: essa galera. Aí o pessoal vai dizer isso. O pessoal vai dizer, não, o Brasil ganhou porque só pegou o time ruim, a Copa do Mundo foi muito grande e tinha seleções que eram fracas e ganhou por isso só. O Brasil vai ser hexacampeão. Preste atenção que eu tô falando.
0: Genildo, eu gosto de você que ser muito otimista, né? Enquanto Antônio Maravilha dessa a ripa, você é ameniza a situação.
5: Genildo,
0: já viu?
5: Oi. Eu falei alguns dias aqui, uma coisa, eu vou bater nisso sempre. Palmeiras está 5 pontos à frente do Flamengo, líder absoluto. Torcedor do Palmeiras quer a cabeça do treinador. Isso é um absurdo.
4: O Bahia quer a cabeça. O Bahia está em 5º lugar, o torcedor do Bahia quer a cabeça do treinador.
5: Pois é, é isso. É isso. Você tem razão, exemplo, ao falar isso. Agora, é aquele negócio. Nós estamos acostumados com futebol show, futebol arte.
4: Ivo.
0: Eu não quero cabeça de Rogério Ceni. Toninho Maravilha já pediu umas 3 vezes a cabeça dele.
5: Eu não.
0: Hein?
5: Eu não.
0: Tá bom.
5: Nunca pedi cabeça de Rogério Ceni.
0: Pra falar com o pessoal da Gesiel pra resgatar aqui a né? Como é que chama, Genildo? A censura. Entendeu?
5: Você demitiu os dois treinadores do Vitória. Disse, você.
0: Toninho, eu não, eu tô falando de Toninho Maravilha, mas Ivo Ferraz, eu já dei minha opinião com relação ao Rogério Ceni, contra a vontade de Genildo, contra a sua vontade, de Roberto já não sei, de França também não sei, mas eu acho que o Rogério Ceni já era pra estar melhor no Bahia, porque eu ainda não vejo o Rogério Ceni como aquele cara que o Bahia hoje é safo, Toninho, é um time bilionário.
5: Melhor em
0: tem
5: que,
0: dinheiro,
5: rapaz?
0: Toninho. É pra
5: melhor em quê?
0: Um treinador estrangeiro, entendeu?
5: Olha a colocação do Bahia no Campeonato Brasileiro. Quando o Bahia teve 2 anos
0: já
5: subsequentes
0: em Bahia
5: na Libertadores? Ah, tá, pelo amor de Deus. É o que o Genildo acabou de falar aí agora. O time do Bahia pode ser campeão brasileiro e os caras vão pedir a cabeça do Rogério Ceni.
0: O Brasil venceu por 3-0. Vocês que não gostou do jogo, Genildo, imagine.
5: Porque eu tô falando de seleção brasileira. Em se falar de seleção brasileira, eu tô acostumado com futebol arte, com futebol espetáculo. E às vezes eu me esqueço de que isso não vai acontecer tão cedo.
0: Não vai, tá mudando. Não vê.
5: Eu não posso, pegar essa seleção que aí está e comparar com a seleção de 70. Mas comparar com a seleção de 72 do Tele Santana. Posso, Genildo?
4: Ninguém vai comparar, porque o futebol hoje não tem fronteiras, Toninho.
5: É isso que eu tô dizendo.
0: Ô, Genildo.
4: O futebol hoje é aberto, todo mundo assiste a todo mundo sabe. Antigamente, para um jogador ir pro exterior era uma dificuldade. O grande
5: muito jogador grande
4: brasileiro que foi pro exterior, quem foi? Falcão, o primeiro, que abriu as portas realmente. Claro, outros já tinham ido, já tinham feito sucesso. Foi até o nosso Evaristo de Macedo, né? Que fez
0: sucesso no Real Madrid. Barcelona,
4: tal. E outros muitos que foram. Mas eu falo, Zózimo e tal. Mas outros mais recentes que foram, depois de consagrados aqui no Brasil, foram para lá, começou por Falcão, que foi o rei de Roma, né? E daí então houve aquela leva de jogadores para lá. E o futebol deixou de ser um prato exclusivo do Brasil, passou a ser um prato mundial, né? Por que que o Japão veio para o Brasil com vários times fazer o intercâmbio para cá? Por que que começou a mandar jogadores para treinar no Corinthians, no Palmeiras, para treinar nos times de São Paulo? Para aprender fundamentos do futebol, principalmente. Por que é que contratou Zico para trabalhar lá no Japão? Para que Zico ensinasse fundamentos do futebol que eles não sabiam, eles não tinham como aprender.
0: O Japão
4: está
0: bem hoje.
4: Pois é.
5: Por que que o Pelé foi pro Cosmos?
4: Pois é, para difundir o futebol
0: americano.
4: Nós daqui do Brasil somos exatamente o grande espelho, sempre fomos. Agora é claro que a gente deve entender uma coisa: existe entre a safra, né? Porque o jogador de futebol não dá num pé de árvore, não, que a gente planta, irriga, bota o adubo e ele vai nascer em cada galho. Não. É diferente. O futebol é uma arte que se pratica, né? É arte mesmo. Quando a gente fala, por exemplo, no surgimento de um Ronaldinho, a gente fala no surgimento de um gênio que por acaso apareceu no mundo. E assim por diante. Eu falo do Ronaldinho Gaúcho. E assim por diante. Entendeu, Toninho, Ivo e amigos?
0: Entendi. É isso. Eu tô vendo aqui agora, por exemplo, o jogo Equador e Alemanha. Rapaz, tá me surpreendendo. O Equador tá em cima, agora equilibrou mais um pouquinho, assim.
4: Tá surpreendendo a você?
0: A Alemanha não é tão temida, né? Imagine comparando, se fosse antigamente assim, a Alemanha com o Equador, é porrada.
6: Não. Mas é também a circunstância do jogo.
4: Olha só, o Equador foi o segundo colocado nas eliminatórias daqui da América do Sul. E a minha surpresa com o Equador foi saber que o Equador não chega à próxima fase. Esta é a minha surpresa, não pelo futebol que ele apresenta. Por quê? Porque o time tem os jogadores de qualidade, mas acontece que não aconteceu, eu diria assim, vou ser redundante aqui, na Copa do Mundo. Tá? Foi por acaso. O jogador é isso, é de momento. A coletividade de um time, o fator coletivo de um time é de momento também. Tem uma série de coisas que acabam influenciando. Tá? E isso é o que aconteceu com o Equador. Mas para mim, jogar bem contra a Alemanha e até ganhar esse jogo de hoje não vai ser surpresa, não. Porque o Equador não é um peixe morto, de jeito nenhum.
0: É. Tá bom. Valeu, galera, o debate no Nova Brasil em Campos, Salvador. Só dar só um recadinho aqui, garotão. 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Confesso a vocês, quem chamou aí?
5: Acho que foi Genildo.
0: Foi você, Lavinsky? Ou foi Roberto?
4: Não.
0: Então foi Roberto.
6: Okay. Foi só com relação à questão do jogo do Equador, porque é tudo ou nada.
0: É, tudo ou nada,
6: e
0: né?
6: O Equador teria que ganhar esse jogo da Alemanha a qualquer custo para pleitear pelo menos uma dessas terceiras vagas aí dos oitavos colocados. O Equador jogou inclusive bem nos outros jogos, mas não venceu contra a Costa do Marfim e também contra Curaçao. Então hoje é tudo ou nada para ele.
0: Bom, eu vou pro intervalo comercial. Na volta, vamos falar de Bahia e Vitória, hein? Não quero ninguém em cima do muro. E aqui pra nós, hein? Já tô com saudade de ver a bola rolar no Brasileirão. Não sei vocês, mas eu fico impaciente quando a bola não rola. Então já tô aqui agoniado, viu, seu Janildo? Pra bola rolar e ver Bahia e Vitória em campo.
4: Não, eu também. Eu fui colocar esse comentário um dia desse numa rede social. Fui dizer, tô com saudades da Fonte Nova e tal. um leitor lá, um cara que é meu seguidor, me esculhambou, rapaz, disse que eu sou um masoquista e que gosto de sofrimento e que ia pra futebol pra sofrer, que eu puxava saco, pelo amor de Deus.
0: Aí é complicado.
4: Eu gosto de futebol, de bola rolando realmente, e tô com saudade sim de ver o futebol na Fonte Nova, mas é claro que a Copa do Mundo justifica essa parada, né?
0: É verdade, justifica, mas assim, mesmo com Copa do Mundo, né? A gente tá sentindo saudade, não só eu, você, Toninho, quer dizer, Toninho não sente muito não, mas assim, o torcedor do Bahia, do Vitória, tá sentindo, tá bom? Vou pro intervalo comercial e aliás, Toninho, você acertou o placar ontem graças à arbitragem. Porque se não fosse a arbitragem, eu seria o ganhador do bolão. Mas você acertou o placar ontem, acho que você não mudou não, né? Você não falou que tinha 3-1 não, né? Foi 3-0, porque o jogo passado,
5: tá, você colocou
0: 3-0 e depois 3-1 e queria ganhar o bolão. Aí Ibis foi lá e ele cortou. Mas ontem você acertou o bolão. Aliás, pro próximo bolão nós vamos fazer um bolão de verdade aqui, tá bom? É, reunir essa turma toda aí aqui do grupo pra gente fazer um bolão de verdade. Vou pro intervalo comercial, volto já, galera.

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1: Avenida Paralela tem fluxo livre de veículos nos dois sentidos da via. Na região do Imbuí, Rua das Araras e Avenida Jorge Amado também tem trânsito tranquilo no momento. 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

0: Valeu, galera brasileira, de volta. Nova Brasil em Campo Salvador, aqui a Nova Brasil. Atenção, galera, quero dar um recado pra você aqui, Genildo, pra você, Toninho, pra Roberto Belino, França Almeida, que estão comigo no circuito. Gabriel Bacelar vai trazer agora informações do Bahia. É, a informação do Ibope, hein? Crescemos aqui na capital baiana após a estreia do Nova Brasil em Campo Salvador. 3 pontos na audiência, hein? 3 pontos, isso é muito importante. 30% aumentou a nossa audiência. É, isso pra gente é gratificante. Nova Brasil em Campo Salvador. A informação chega pra gente, o Ibope divulgando e o Nova Brasil crescendo cada vez mais na audiência, hein? 3 pontos na audiência do Nova Brasil em Campo. Muito obrigado a você que tá ouvindo a gente aí no carro, no trabalho, em casa, em qualquer lugar. Muito obrigado pelo carinho, pela audiência, ouvindo na capital, no interior, no Brasil inteiro e até mesmo fora do Brasil, pelos nossos aplicativos. E claro, ficando bem informado. Também aqui pelo YouTube, não é inscrito ainda, se inscreva no canal, deixa o like, o joinha e compartilha. Um abraço pro Galo, pro nosso querido Paulinho Maquipan, sempre ouvindo a gente. Obrigado pelo carinho, obrigado pela audiência. Bom, vamos falar então do Bahia, trazer destaque do Bahia, do Vitória. Vamos debater com os nossos comentaristas aqui no nosso Nova Brasil em Campo. 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São 6:30 na capital baiana. Deixa eu ouvir o Gabriel Bacelar. Lá, vamos chamar ele para falar do Bahia, atualizando informações, e a gente vai com os nossos comentaristas. Bota a vinheta dele aí, garotão!
1: De volta, Ivo, para falar agora do Esporte Clube Bahia, o tricolor que só volta a atuar oficialmente no dia 17 de julho, quando enfrenta a Chapecoense numa sexta-feira na Fonte Nova, em jogo atrasado do Brasileirão. Esse jogo que seria válido pela quarta rodada do primeiro turno foi adiado e agora será pago pelo Bahia no próximo mês, na verdade, no dia 17 de julho, quando o mês já vai ter virado, tá? Mas antes disso, o Bahia divulgou nesse retorno de semana de trabalho aí 2 amistosos de preparação para a segunda parte da temporada. O Bahia enfrenta o seu co-irmão, coligado, como quiser chamar, do Grupo City, que faz parte do conglomerado, o Montevideo City Torque do Uruguai. A equipe uruguaia vem a Salvador no próximo dia 4, num amistoso que acontece na Fonte Nova às 11 horas da manhã. O Bahia divulgou esse amistoso contra a equipe uruguaia e também já divulgou, inclusive antes desse confronto contra a equipe uruguaia, um jogo contra o Fluminense no Rio de Janeiro, no dia 12 de julho, às 16 horas, no Maracanã. 2 amistosos preparatórios para o Bahia aí, para voltar para a temporada com o pé cada vez mais firme, para completar o Campeonato Brasileiro de 2026. A temporada não é boa até aqui. O Bahia frustrou seu torcedor nas principais competições, fez aí disputas ali muito ruins e negativas comparado ao que o torcedor esperava no início do ano. Não se classificou para a fase de grupos da Libertadores, caiu para o Remo na Copa do Brasil. Ficou 8 jogos sem vencer de forma seguida aí, envolvendo o Copa do Brasil, o Campeonato Brasileiro, e o torcedor teve um alento ali no último jogo antes da pausa, quando o Bahia bateu o Botafogo na Fonte Nova. Então, a gente fica aí com esses 2 amistosos, tem jogo contra o Montevideo City Torque no dia 4 de julho e tem jogo também no dia 12 contra o Fluminense no Maracanã. Só amistoso, jogo amigável, jogo de fato valendo no dia 17 de julho na Fonte Nova, uma

0: sexta-feira, quando o Bahia volta a enfrentar a equipe do Chapecoense na Fonte Nova, tá certo? A gente vai acompanhar todos os detalhes dessas três partidas, partidas importantes pro Bahia. A gente segue de olho no mercado também, o Bahia que rescindiu de forma amigável o contrato do lateral Gilberto, ele que tinha vínculo até dezembro com o Bahia não iria renovar o contrato, eles acertaram aí essa rescisão e o Gilberto já foi anunciado, inclusive, como novo jogador do Atlético Paranaense. Vai continuar no futebol brasileiro, vai continuar na Série A, em outra equipe. Foi um dos primeiros reforços do Bahia na Era Assis e é também aí mais um a deixar o Bahia desses todos os reforços que chegaram de 2023 até aqui, tá certo? A gente vai seguir acompanhando o Bahia, por enquanto nada de contratações e o torcedor tá ficando na bronca porque a Copa do Mundo tá caminhando, o Bahia já deve voltar a jogar no início do mês aí, como a gente disse, no dia 4 de julho, e até o momento o Bahia só trouxe o Alejo Vélez, que nem sequer foi anunciado ainda como novo reforço do clube. A gente volta amanhã com mais notícias do Bahia, volto com vocês e abraço.
1: Valeu, beleza. Valeu, galera. Beleza, obrigado, meu querido Gabriel Bacelar. Gol aonde, Francinha?
2: Pela Copa do Mundo, é o segundo gol da Costa do Marfim. Agora, na Filadélfia, Costa do Marfim 2, Curaçao 0. Permanece Equador e Alemanha. Vão empatando por 1-1, Ivo.
1: Grande França Almeida, o melhor plantão esportivo do Brasil.
3: Ivo.
1: Oi.
3: Deixa eu dar uma informação aqui. Terminou agora há pouco lá na cidade de Tricolor, porque essa informação aqui ela é importante, né? Porque quando se fala de Bavi, qualquer que seja disputa, ela é importante,
1: nem
3: né?
1: Nem que seja no xadrez, no dominó, né?
3: É verdade. E o Esporte Clube Bahia levou a melhor sobre o Esporte Clube Vitória hoje no clássico lá em Dias d'Ávila pelo sub-17 brasileiro, campeonato brasileiro. Bahia venceu Vitória por 1-0. O único gol foi marcado pelo atacante Lian. Então Bahia levou a melhor em cima do Vitória hoje pelo campeonato brasileiro sub-17 lá em Dias d'Ávila.
1: Show de bola. Ô Genildo, o que você achou desses amistosos aí contra o Montevideo City, né? Lá do Uruguai, dia 4 e dia 12 contra o Fluminense. Isso pode fazer um Bahia mais organizado no retorno ao Brasileirão, Lavinsky?
4: Claro, sim, pode. Aí eu vou dizer uma coisa a você. Quando o torcedor do Bahia veria o Bahia jogando, viria, né? Não veria. O jogador do time do Bahia jogando um amistoso internacional e outro amistoso dentro do Maracanã, sendo convidado pelo Fluminense Futebol Clube para uma partida amistosa como preparativo para o segundo turno, não fosse a fase atual do time, não fosse a associação ao Grupo City. Quando seria isso? Nunca, nunca, nunca. Você lembra que antigamente os amistosos eram no interior do estado? Bahia saía para jogar contra, não desmerecendo, né? Mas eu vou citar, contra a seleção de Ubaitaba, contra a seleção de Uzuca, jogava lá em Santo Antônio e jogava ali em Feira de Santana e voltava e tal, mas hoje a situação é outra, a situação é diferente. Bahia vai ao Maracanã jogar contra o Fluminense, o Bahia recebe o Cirituarte aqui dentro do estádio da Fonte Nova num amistoso internacional como preparativo para recomeçar o Campeonato Brasileiro de 2017. Então eu acho válido, eu acho que o time tem que jogar mesmo, o que a torcida já vai sentir e já vai começar a cornetar a partir daí, né? Quando terminarem os dois jogos, o torcedor já vai estar com a opinião formada, né? Do que vai acontecer para o segundo turno do Campeonato Brasileiro. Segundo turno, vírgula, né? A segunda fase do Campeonato Brasileiro de 2026.
1: Teremos mais 6 meses de futebol, né? É julho, a competição só vai terminar em dezembro esse ano e por conta da Copa do Mundo, né? Os caras vão apertar aí o calendário, já apertou na verdade antes da Copa do Mundo, né? Apertou um pouquinho. Ó, o Equador tá pressionando aqui a Alemanha, o jogador lá que é do Flamengo, né? O Plata perdeu um gol agora daquele jeito, cara. Era um gol que poderia garantir, quem sabe, o Equador ainda com mais esperança de permanência na Copa do Mundo, mas não foi. Bom, então, pra gente mudar um pouquinho a página, pra falar um pouco também do Vitória, que tem um jogador no radar do Vitória e pode estar chegando, eu quero ver, inclusive, jogador que foi de seleção brasileira, né? Que foi de seleção brasileira.
4: Olha o gol!
1: Vai!
4: Equador, rapaz.
1: Ó, a França tá ligada aí, já ele vem aí, viu, seu Genildo Lavinhas, que vai dizer, ó, Genildo, gol do Equador aqui, o Equador tá pressionando, né? tá pressionando, cara. Não é para menos, né? O Equador, na minha opinião, merecia de fato fazer mais um golzinho aí para, né, sonhar. É verdade. Sonhar, né, Robert? Né, França?
2: Confirmando. Ah? Segundo gol do Equador. Equador vencendo a Alemanha por 2-1. Quem marcou foi o Gonzalo Plata.
1: Acabei de falar dele, né, França? Ele tinha perdido o gol no lance, né?
2: Fazendo 2-1 no momento em cima da Alemanha, o Equador.
1: E aí, França, como é que fica aí essa
2: a classificação?
1: O chaveamento aí do Equador, aí do grupo do Equador, pelo menos, França.
2: Espera aí que eu
1: consegue
2: tirar agora aqui, agora.
1: Se você,
2: né,
1: não conseguir, eu vou lhe ajudar.
2: Não, não.
3: E olha,
2: não,
3: vou dizer pra você.
2: Claro,
3: viu?
2: A ajuda sempre é boa. Mas vamos ver aqui já.
1: Vai,
2: o Equador, a situação do Equador, meu caro Ivo Ferraz. Ele está no grupo E. Alemanha lidera com 6 pontos. Costa do Marfim é o segundo também com 6 pontos. E Equador já chegando agora a 4 pontos.
1: Ó. Então.
5: Vai entrar o Equador.
1: Vai entrar como terceiro aí, né?
2: Ele talvez, vamos ver agora os 8 melhores aí em terceiros, né? Como é que
1: a Alemanha está classificada 6.
2: A Alemanha está classificada.
1: Costa do Marfim também tem 6. Agora Equador vai 4 pontos.
2: Já que você falou nesse aspecto aí, a Alemanha, França, olha.
1: Escute aí, Francinha.
2: É o seguinte, meu caro Ivo Ferraz. Aqui pelos dados, África do Sul já está com o seu adversário conhecido, né? Vai ser o Canadá. África do Sul vai pegar o Canadá. Alemanha vai pegar entre os melhores aí, entre os 8º, não é isso? Vamos aguardar quem vai ser. O Brasil, no momento, pegaria Japão, mas vamos aguardar, podendo ser Holanda ou a Suécia correndo por fora. Costa do Marfim também já está classificado, está esperando aí os melhores aí entre os 8º. O México também, Estados Unidos, Suíça e Marrocos também está na boca de espera de Austrália ou Paraguai, que vão decidir ainda, vão jogar hoje. Então, vamos ver a partir dos jogos de hoje, né?
1: É uma noite bem decidida, bem de muita expectativa, né? Principalmente para os brasileiros também, né? O Brasil está classificado, mas a gente vai ver aí os dois jogos que serão realizados agora à noite,
2: pode,
1: né?
2: Pode ser
1: da noite.
2: A Holanda ou Suécia. É bom lembrar que a Tunísia vai pegar a Holanda às 20 horas em Kansas City e em Dallas o Japão enfrentando a Suécia.
1: Ô, França.
2: Também no mesmo horário.
1: O Lavinsky está aí. Pois não, Lavinsky.
4: Não, é só pra lembrar, e você deve saber o seguinte, e França também, é que a história do terceiro lugar, a gente só vai saber realmente quem vai como terceiro lugar no final de tudo. No final
2: isso
4: de tudo.
2: Vai ser o balanço geral.
4: Não é só. A gente já sabe, por exemplo, a essa altura, quem não vai pra lugar nenhum, quem já voltou pra casa, quem não consegue mais nada.
2: Ah,
4: tal.
2: Sim,
4: mas pra
2: é
4: saber quem vai ser o terceiro lugar classificado, não é todo mundo que é terceiro lugar.
2: Por exemplo,
4: são os melhores terceiros lugares.
2: Por exemplo, Lavinsky, que é o grupo A, México classificado, o África do Sul tem 4 pontos também classificado, aí vem terceiro a Coreia do Sul, que tem 3 pontos, a República Tcheca, que é lanterna, é 4º com apenas 1 ponto ganho, aí não, já era. O grupo B, a Suíça está classificada, né? Tem 7 pontos. O Canadá é o segundo colocado com 4 pontos. A Bósnia e Herzegovina também tem 4, está em terceiro. E o 4º colocado é o Catar com apenas 1 ponto ganho. Esse grupo já está fechado. Primeiro terminou a Suíça e segundo terminou o Canadá.
4: Pois
2: a Suíça,
4: é.
2: Então, aí vai esperar aí o rebolo aí para ver quem é os melhores que vai pegar aí a Suíça, né?
4: Pois é,
2: o Canadá já está resolvido. O Canadá vai pegar a África do Sul.
1: Francinha,
2: África do Sul e Canadá.
1: Escute aí. Pois não, Lavinsky.
4: Só para você confirmar aí, França, quem é que está em terceiro nesse grupo?
2: Nesse grupo pontos? Agora?
4: Sim,
2: nesse grupo. Bósnia e Herzegovina. Tem 4.
4: A Bósnia e Herzegovina com 4 pontos. Aí sim, fortíssima candidata a essa seleção a ficar entre as que estão classificadas em terceiro lugar.
2: Isso.
4: Porque ela tem 4 pontos. Tá certo? Mas ainda não está garantida, porque há critérios que podem deixar outros times, mesmo com 4 pontos, à frente da Bósnia e Herzegovina.
1: Concordo com vocês. Bom, seguro mais um pouquinho, tenho mais um último break aqui, o break para chamar, e na volta vou falar do Vitória, mais seleção brasileira, e tem uma bomba de Toninho Maravilha. Volto já.
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17: BR-324 tem movimentação intensa entre Simões Filho e Valéria, sentido Pirajá. Se está saindo de Simões Filho e segue sentido Pirajá, tá valendo a pena fazer caminho pela estrada do Derba. Já no sentido Pirajá-Simões Filho, pista tá livre. 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

0: Valeu, galera brasileira, de volta no pique, liberando geral no som da Nova Brasil FM, galera. 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Bom, vamos falar um pouquinho sobre Vitória. Colocar o nosso time na rodada, né? O Vitória tá contratando aí, a informação que tá fechado já, o Wallace, ex-jogador do Cruzeiro, pertence, na verdade, ao Cruzeiro, tá sendo emprestado, jogou.
1: Eu posso falar sobre isso também?
0: Jogou no Havaí, todo mundo, jogou no Havaí, jogou no Grêmio, foi quando ele se destacou, foi pra fora, salvo engano, ele jogou a última Copa do Mundo pro Brasil, foi na negação, né? Ele tá, pra mim, ele tá naquela convocação da seleção, da última Copa, né? O jogador tem 31 anos, natural de Salvador, e agora vai chegar para reforçar o Vitória. Estava afastado no Cruzeiro por indisciplina, treinando separado, não está nos planos lá do treinador do Cruzeiro, e aí o Vitória vai lá e traz o jogador. O jogador vai chegar logo em breve e vai vestir a camisa do Vitória. É um jogador experiente, agora que se vai jogar é outra história, né, Maravilha?
1: Ah, não tenha dúvida, ele, como você disse, ele é natural de Salvador, o Wallace Souza Silva. Ele foi revelado pelo Havaí, mas se profissionalizou no Grêmio, onde atuou em 2014 até 2016, somando 115 jogos, marcando 5 gols e dando 4 assistências. Ele deixou o futebol brasileiro em 2016 para atuar no futebol alemão, onde defendeu o Hamburger e o Hannover. Ao todo foram 58 jogos com 3 gols e 3 assistências. Em 2019 se transferiu para o Udinese da Itália, atuando 4 temporadas. Entrou em campo 165 vezes, marcando 3 gols e contribuindo com 1 assistência. Retornou ao futebol brasileiro em 2024 para atuar no Cruzeiro, mas não conseguiu se destacar e soma 46 partidas com apenas 1 gol marcado. Ele é aguardado amanhã em Salvador. Amanhã, sexta-feira, já está terminando a semana, ele é aguardado para fazer os exames médicos. Então, Vitória contrata um jogador aí de 31 anos, jogador experiente, rodado, tomara que dê certo, né? É, como diz um amigo meu, contratação é um ato de risco. Pode ser que dê certo, pode ser que não dê certo. Vamos torcer para dar certo, isso é o que compete a nós fazermos, né? O Vitória se dê bem, que o cara possa apresentar um grande futebol, Ivo.
0: É, o certo é, Toninho, precisam de reforços, tanto Bahia quanto Vitória. E aí, você acha o que, Genildo? Esse jogador pode ajudar o Vitória na sequência da temporada?
2: Eu acho que sim, pode ajudar. Eu nesse caso aí, a gente não deve ser o chamado engenheiro, né, que antecipa tudo, a gente deve ser o engenheiro de obra pronta, esperar e ver como é que vai ser, como é que ele vai render, porque a gente não esperava algumas coisas de alguns jogadores dentro do Vitória e eles aconteceram, eles chegaram para cá. Quem é que imaginava que o Vitória traria esses 2 jogadores da Portuguesa para dar certo? Todo mundo ficou,
1: meu Deus,
2: tal, e os caras vieram e acabaram dando certo, né? Jamerson, que Ivo tanto criticou, chegou a gritar, meu Deus do céu, paguei pagar 5 milhões, tá? O Vitória acabou ganhando 6 milhões em cima dele. E ele foi e fez sucesso. Coisas assim que a gente deve esperar um pouquinho, né? Pra ver o que é que acontece. Eu acho legal, eu acho válido, porque você tá tratando de um jogador com experiência, um bom jogador e acima de tudo experiente, acima de tudo isso.
0: É, tá? Experiência ele tem, né, Roberto Rivelino? Você também, Roberto?
2: Futebol acha que também.
0: É um bom nome?
3: É verdade, porque o cara tem um currículo, claro que se ele vai acertar e vai jogar bem pelo Vitória é o que a gente espera, mas se ele tem um bom currículo é o que a gente já tem aí, essa expectativa que ele possa fazer um bom trabalho pela equipe rubro-negra.
2: Ô Ivo.
0: Oi.
2: É uma discussão rapidinha aqui com você, só para aproveitar, eu tô falando com você aqui agora e tô vendo a partida entre Alemanha e Equador, tá? Uhum. Ao vivo, sem delay, sem nada, tá a bola rolando. Aí eu tava aqui observando uma coisa, se esse goleiro Neuer, tá? Fosse do Bahia ou do Vitória, ele estaria condenado a ir pra reserva ou voltar pra casa. Sabia disso ou não?
0: Será, cara?
2: Verdade.
0: É verdade.
2: Pelo segundo gol que ele tomou da equipe do Equador.
1: Mas ele não viu o cara atrás dele, rapaz.
2: Ele foi com a mão de
1: ele foi pra encaixar a bola, o cara chegou antes.
0: Mão de quiabo.
2: Chegou antes.
1: Não, é, ele não chegou nem a tocar na bola.
2: Não, o cara chegou antes, realmente tocou a bola, o jogador do Flamengo Plata, tá? Foi esperto.
1: Faltou aquele cara experiente, dizer, ó, atrás de você tem um jogador. Ninguém falou nada, o cara foi esperto.
2: Mas ali era ele que deveria antecipar-se a bola e não ficar parado como ele ficou, esperando a bola chegar nos braços dele. Esse foi o grande problema. Então, ele estaria condenado, mas a gente tá tratando de Neuer, que é um dos melhores goleiros do mundo, tá fazendo a sua última Copa, seguramente, e Neuer ficou famoso exatamente por ter sido o primeiro goleiro no mundo a jogar praticamente como líbero, né? Ele ficava lá atrás e daí começou essa história do goleiro também jogar com os pés e ele deu aula a respeito disso e ser o goleiro que saía do gol até dentro da grande área, até lá pertinho da meia lua, ele ia e saía com as mãos, entendeu? Pra pegar a bola, cruzamento e tudo mais. Ele se notabilizou por isso. E hoje toma esse gol na Copa do Mundo, que pra mim foi vergonhoso. Foi vergonhoso, sim.
0: Foi um gol.
1: E por falar em Neuer,
0: pra o goleiro,
1: ele recebeu uma camisa, sabe de quem? Com o nome dele?
2: Aqui da Bahia, sim.
1: É, do Esporte Clube Bahia. Os caras levaram a camisa pra ele lá, rapaz. Do pessoal aí da televisão que tá transmitindo a Copa do Mundo.
2: Mas
1: ele ficou feliz da vida, viu?
2: A Alemanha ficou hospedada aqui na Bahia, na época que nós tivemos a Copa do Mundo, ficou em Porto Seguro, lá no extremo sul do estado, né? E o pessoal fez muito sucesso, porque os alemães foram muito simpáticos, muitíssimo simpáticos.
1: Foram,
2: os alemães
1: foram
2: fizeram uma relação assim muito boa com os pescadores de lá, com o comércio local, com todo mundo, enfim, com os moradores, tá? Eles participaram de eventos, jogou capoeira, iam pra praia, enfim, eles foram muito legais. E Neuer foi um destaque nessa relação com os jogadores. Foi muito legal, sim.
3: E ele é o goleiro com um dos goleiros com maior atuação em Copas do Mundo, 5 mundiais,
2: isso.
3: 22 jogos disputados.
0: Isso. Tem números impressionantes, né?
1: Ivo.
0: Agora não dá também pra condenar o cara por esse gol, viu, seu Genildo Lavinsky?
2: Não dá, não. Eu sei. Mas é o que eu tô dizendo a você.
1: Não,
2: olha, eu tô... aí, tá repetindo inclusive o gol. Se fosse aqui na Bahia, ele estaria condenado a pegar um buzu e ir embora pra casa.
0: Ou então você ia pegar no pé dele.
1: Toninho, um abraço pra você, viu? Tô partindo. Fui.
0: Já em retirada?
1: Tô partindo em retirada.
0: Um abraço. Vai comer aquela pizza com o Rafinha, né?
1: Vou pegar o Rafinha ali, vamos pra comer uma pizza ali.
2: Vem cá, que tá na mesa, como dizia antigamente no interior, né? Tá na mesa, aí todo mundo corria pra jantar.
0: É verdade. Eu acho que tá tempo pra gente ouvir. Toninho, um grande abraço, bom descanso pra você, garotão.
1: Valeu, um abraço pra você, Genildo, Rivelino, o Francinha, pro Hércules, pra todo mundo aí. Um abração.
0: Eu acho que dá pra gente ouvir aqui o Ancelotti, uma falinha do Ancelotti. Vamos ver aqui o que ele disse. Ó, cadê?
4: Copa, mas talvez mais importante que isso tenha sido a atuação com o Vicente, né?
5: Sim, jogamos bem, repetimos o jogo, era o objetivo, repetir o jogo contra ele, foi um partido mais completo, estamos satisfeitos. Agora, chega o bonito.
4: A torcida pedia tanto Neymar e Endrick, que os dois puderam jogar um pouquinho.
5: Sim, eu acho que a atuação de todos, atuamos como coletivo, isso é uma boa coisa. Temos encaixado gol, há muitas coisas positivas, como a entrada de Neymar, que nos pode ajudar.
4: Como definir em poucas palavras o Vinícius Júnior nessa Copa até agora?
5: Muito forte.
0: Olha aí, elogiou, né, a entrada do Neymar, do Endrick, do Vinícius Júnior, né, muito forte, tem sido um jogador importante, né, Genildo?
2: Poxa, se é importante, extremamente importante, né? E olhe que, se der chance, ele chega lá. Ele vai chegando. A imprensa europeia está dando o maior espaço para Vini Júnior. Já tem uma cobrança, inclusive, pela imprensa espanhola da renovação de contrato dele pelo Real Madrid, tá? Porque você sabe que depois de uma bela atuação em uma Copa do Mundo, os grandes ficam de olho, né? Até o Bahia tá de olho.
0: É, você vê que o Catar quis levar ele pagando um bilhão, não foi?
2: Hein?
0: O Catar quis levar ele um tempo aí, querendo tirar ele do Real pagando um bilhão, não foi?
2: Pois é. E o Bahia também tá de olho.
0: Tem muita gente.
2: E acabou, hein? Acabou, rapaz. É. Olha o Equador.
0: Ô, França, cadê você, França Almeida, melhor plantão esportivo do Brasil? França tá ligado no jogo aí do Equador, hein? Então, renasce uma esperançazinha pro Equador, né, Francinha?
6: Equador 2-1, final de partida. E final de partida para Costa do Marfim e Curaçao. Costa do Marfim 2-0 em Curaçao. Vamos aguardar agora. Daqui a pouquinho a bola vai rolar. Tem mais futebol pela Copa do Mundo. Grupo D, teremos Turquia e Estados Unidos em Los Angeles, 23 horas. Paraguai e Austrália em Santa Clara, 23 horas, horário de Brasília. E pelo grupo F, o Japão vai pegar a Suécia, 20 horas em Dallas. E em Kansas City, Holanda enfrentando a Tunísia. Esse jogo aqui do Japão, essa rodada aqui é importante para definir o adversário do Brasil na próxima fase, meu caro Ivo Ferraz. E lembrando, vou pulando para Campeonato Brasileiro, a 19ª rodada, que ia começar no dia 22, você sabe que mudou, né? Então a rodada será aberta no dia 16. É uma quinta-feira, 16/7, é quando retorna o Campeonato Brasileiro, com Vitória jogando contra o Vasco no Barradão às 17 horas. O Bahia também teve mudança, seria no dia 22. O jogo do Bahia passou para 21, antecipou. Uma terça-feira, 21/7, Atlético Mineiro e Bahia em Belo Horizonte, meu caro Ivo Ferraz.
0: Grande abraço, Francinha, bom descanso pra você, França.
6: Obrigado, Ivo, e para todos vocês.
0: Grande abraço, Francinha Almeida, melhor plantão esportivo. Roberto, grande abraço, garotão.
3: Valeu, um abração, boa noite e até amanhã.
0: Genildo Lavinsky, o nosso comentarista que não esconde o jogo. Genildo, grande abraço, mais uma vez, tamo junto, até amanhã.
2: Boa noite, até amanhã, amigos.
0: Valeu, grande Genildo Lavinsky no melhor plantão esportivo. França Almeida comentando como ninguém, o Lavinsky e o nosso Roberto Ribeirinho, Toninho Maravilha. Estamos juntos, galera, nas ondas do rádio. Amanhã tem muito mais a partir das 5:30 da tarde. Nova Brasil em campo. E quem será o adversário do Brasil? Para mim vai dar Japão, hein? Boa noite, Bahia querida. Boa noite, meu
7: Brasil.

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1: 7:04, ótima noite pra você, de volta com música brasileira de qualidade. Esta é Adriana Calcanhoto, por isso eu corro demais.

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1: Nova Brasil Barão Vermelho, mais que moderna, brasileira, 7:19. Boa noite.
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3: Beber água pode parecer um hábito simples, mas faz uma diferença enorme para a saúde. A hidratação ajuda a regular a temperatura do corpo, a água melhora a digestão e o metabolismo, contribuindo para o controle do peso. Outro benefício é para a pele. Manter o corpo hidratado ajuda a preservar a elasticidade, o brilho natural e combate o ressecamento e o envelhecimento precoce. Além disso, a água é essencial para o bom funcionamento do cérebro e dos músculos. E não para por aí. A hidratação adequada ajuda na prevenção de doenças dos rins, evitando infecções urinárias, prisão de ventre e auxiliando no alívio de sintomas de gripes e resfriados.
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8: Trânsito livre nos dois sentidos da LIP, facilitando sua chegada na região do Iguatemi. Avenida Tancredo Neves tem movimentação tranquila de veículos também no sentido Pernambués. 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
10: 7:25, boa noite. De volta com os Easy Pós.

0: Nova Brasil, mais que moderna brasileira, o som de Zé Cavaleiro. Ai, que saudade do C, agora 20 pras 8.
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17: Avenida Vasco da Gama, sentido Rio Vermelho, segue fluindo muito bem, apesar de um acidente com moto no final da tarde. Já na região de Brotas, trânsito segue tranquilo na Avenida Dom João VI, sentido Campinas de Brotas. 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
0: 15 para as 8, Roberta Campos.

0: Nova Brasil, curtimos Ana Vitória. Ai, amor, fique na sintonia. Agora 1 para as 8, já tem sua medida.
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16: Trânsito segue fluindo muito bem na Avenida da França, Via Expressa e Avenida Bonocô em direção ao Acesso Norte. Miolo Empresarial, a Orla de Salvador tem só um pouco de intensidade entre Piatã e Avenida Dorival Caymmi. 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

0: Brasil, som do Roupa Nova, Frisson, agradecendo a sua audiência e companhia, nos falamos, mais que moderna, brasileira, Rede Nova Brasil FM 854, boa noite.
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0: no ar a Voz do Brasil. As notícias do governo federal que movimentaram o país no dia de hoje.
1: Boa noite.
2: Boa noite para você que nos acompanha em todo o país.
1: Quinta-feira, 25 de junho de 2026.
2: Vamos ao destaque do dia: soberania no campo.
1: O governo do Brasil anuncia a retomada das obras da unidade de fertilizantes nitrogenados 3, na cidade de Três Lagoas, em Mato Grosso do Sul.
2: Serão investidos mais de 5 bilhões de reais com o apoio do novo PAC. E a nova fábrica terá capacidade de produzir 16% da demanda nacional por ureia.
1: O presidente Lula destaca que a produção de fertilizantes garante a blindagem do país em relação à subida de preços internacionais.
3: Preços absurdos de fertilizante que poderiam ser produzidos no Brasil, que aumenta a cada guerra que alguém quer dar no outro lá fora. E o pobre brasileiro paga o preço dessa guerra.
2: E ainda em Mato Grosso do Sul, o presidente entrega a titulação de terras para 1.390 famílias assentadas da reforma agrária.
1: Elas produzem leite, grãos, frutas e hortaliças e criam pequenos animais.
2: Com a titulação, produtores poderão acessar políticas públicas de crédito e assistência rural.
1: E você vai ouvir também oportunidades de negócios para empresários brasileiros.
2: Com a entrada em vigor de novas tarifas na União Europeia por causa do acordo com o Mercosul, o governo do Brasil quer aumentar exportações, inclusive de pequenas e médias empresas.
1: E nós conversaremos sobre isso com o Laudemir Miller, presidente da Apex Brasil, a agência brasileira de promoção de exportações.
2: Hoje na apresentação da Voz do Brasil, Mariana Jungmann e Luciano Seixas.
1: E acompanhe a gente ao vivo. 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
2: Três aeroportos de Mato Grosso do Sul estão agora mais modernos, com capacidade ampliada e com mais conforto para os passageiros.
1: O presidente Lula esteve hoje em uma série de eventos no estado e participou agora há pouco da entrega da primeira fase das obras do aeroporto de Ponta Porã e também dos terminais de Campo Grande e Corumbá.
2: A repórter Graziele Bezerra está com a gente aqui no estúdio e tem mais informações sobre isso. Boa noite, Graziele.
4: Boa noite para você também, Luciano. Boa noite para Mariana e boa noite para o ouvinte da Voz do Brasil. Esses terminais de Campo Grande, Corumbá e Ponta Porã foram modernizados e ampliados com recursos do novo PAC. Essas obras estão no pacote de investimentos de 4 bilhões e meio de reais que a concessionária Aena está fazendo em 11 terminais, inclusive em aeroportos também de São Paulo, Minas Gerais e Pará. O ministro de Portos e Aeroportos, Tomé Franca, explicou que esses investimentos fazem parte do projeto Ampliar, que busca modernizar e também equipar aeroportos regionais.
5: Esse é o nosso desafio, é o desafio da infraestrutura aeroportuária do Brasil. A gente conseguiu fazer a requalificação dos grandes aeroportos e a gente tinha um grande desafio, que era investir e requalificar os aeroportos regionais, porque o presidente Lula entende que o transporte aéreo não é apenas para a elite, não é para uma parte da população, mas é para todos os brasileiros.
4: Bom, em Ponta Porã, que é a cidade que faz fronteira aí com o Paraguai, o terminal aeroportuário ficou 5 vezes maior. A capacidade anual saltou de 30 mil para 130 mil passageiros. O aeroporto também ganhou novos espaços comerciais, teve aí ampliação do estacionamento e mais posições para aeronaves comerciais. Na capital, Campo Grande, o aeroporto agora está preparado para receber voos internacionais com 3 pontos de embarque, novos equipamentos de inspeção, sala de embarque aí com 7 portões. A capacidade de atendimento saltou de 950 mil para 2 milhões e 600 mil passageiros por ano. E em Corumbá, cidade que dá acesso ao Pantanal, o aeroporto conta agora com novos espaços de embarque, check-in, inspeção de passageiros e estacionamento também. Além de aumentar a capilaridade logística e impulsionar o desenvolvimento da economia sul-mato-grossense, esses novos terminais também vão reforçar a infraestrutura para atender moradores, turistas, empresários e produtores que dependem, né, do transporte aéreo diariamente. Mariana, Luciano.
1: Obrigada, Graziele Bezerra, pelas suas informações ao vivo aqui na Voz do Brasil.
2: E ainda em Mato Grosso do Sul, mais cedo, o presidente anunciou a retomada de uma fábrica de fertilizantes que vai contribuir para a segurança alimentar e o fortalecimento da produção agrícola no Brasil.
1: A obra vai contar com 5 bilhões de reais do novo PAC e vai gerar cerca de 8 mil empregos.
6: Os fertilizantes ricos em nitrogênio são essenciais para o rápido crescimento de plantações. Por isso, costumam ser usados para aumentar a produtividade de lavouras de soja, milho e feijão, por exemplo, para reduzir a dependência de outros países e garantir que esse produto continue fortalecendo a produção interna. O governo do Brasil anunciou a retomada das obras da unidade de fertilizantes nitrogenados 3, na cidade de Três Lagoas, no Mato Grosso do Sul. Serão investidos mais de 5 bilhões de reais com apoio do novo PAC. A ministra da Casa Civil, Miriam Belchior, destaca o potencial de obras como essa para o desenvolvimento do país.
7: Gera emprego, gera crescimento no país, é bom para todo mundo. Reúne o setor público, reúne o setor privado, as nossas estatais.
6: A retomada da construção da fábrica, que estava paralisada desde 2015, deve gerar cerca de 8 mil empregos diretos e indiretos. As operações estão previstas para começarem em 2029. O empreendimento será da Petrobras, que assinou contratos com as empresas responsáveis pela conclusão da obra. De acordo com a presidente da estatal, Magda Jambriar, a localização da fábrica é estratégica.
8: Isso é fertilizante para Mato Grosso, Mato Grosso do Sul, Goiás, Paraná, São Paulo, região que concentra nada mais, nada menos.